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0: 7:08, 7:08. É isso aí, bateria, baixo e sanfona, é.
1: Eu não sei de onde vem esse clima.
0: Com a graça de Deus estamos começando o Bom Dia Palestina de hoje. Hoje é terça-feira, tá, gente? Hoje é terça-feira, não é segunda. Feriadão ontem pode ter confundido você. Mas o domingo aconteceu anteontem, né? Na nossa queima do alho. Então, só para sintonizar você no dia da semana, a gente vai começando por aqui. Dia amanhecendo mais friozinho. É, e a gente por aqui, aquecendo a sua manhã. É

0: 7:10, agora 7:10.
1: Eu tô muito feliz.
0: Que bom, Zezinho.
1: Vou ganhar um presente do céu.
0: É, vai nada, senhor. Tá nada.
2: Por quê?
0: Ah, por quê? Porque tá todo mundo feliz hoje, terça-feira, começando aqui o mês de junho, né? Dia 2 já de junho, a gente tá por aqui.
1: Que louco!
0: Exatamente.
2: Muito! 25 anos só de entendimento.
0: É isso aí, velho.
2: Falando em ruga, uma vez tem um vizinho meu e a filha dele casou. Aí daí uma semana, a mãe foi ver a filha na casa.
3: Certo.
2: Chegou lá, ela tava pelada. Lavando a calçada.
3: Ô, louco.
2: Sem nada, assim, Fran, que nem veio ao mundo. Nu.
3: Ô, além da nua, tá pelada.
2: Nur de tudo.
3: Nua.
2: Nur, isso.
3: Nua.
2: Aí, a mãe falou assim, fia, como que você faz um negócio desse? Ficar na rua, varrendo, pelada, lavando calçada. Falei, não, mãe. Eu tô esperando meu marido, essa é a camisola do amor.
3: Camisola do amor.
2: Aí elas estão, aí assim, é. E a véia, pra agradar o véio, tava com 60 anos já, né? Chegou em casa, arrancou tudo, ficou lavando a frente da casa.
3: Certo.
2: Esperando o marido chegar. Aí o marido chegou. Falou, véia, que pouca vergonha é essa?
3: Ser desse jeito.
2: Desse jeito? Pelada, lavando calçada. Ela falou, não. Eu tô esperando ser vestida a camisola do amor. Foi, mas podia bem ter passado ela com o pão no corpo.
4: Turco, né? Compai.
5: Oi, compai.
4: O Salim.
5: Você
4: sabe?
5: Turco, né?
4: Salim no telefone. Amanhã vou pôr seus bens tudo num protesto, não quero nem saber, viu? Não é nada pessoal não, viu, mamãe?
5: Compai.
4: Fala, compai.
5: Um homem tava queixando pro outro, né? Onde que nós estamos, rapaz? Esse mundo, onde é que vai parar? Ninguém confia em ninguém. O que foi, cara? Que revolta é essa? Ué, imagina que hoje de manhã me passaram a nota falsa de R$100, rapaz. Falou, mas era falsa mesmo? Falou, era. Deixa eu ver. Falou, não, já passei a pra frente.
4: Pai,
5: oi.
4: Você já foi em festa na roça, festa no interior?
5: Já, fui demais.
4: Rapaz, aquilo, o povo fica, tem muita gente que fica sentado nas barracas.
5: Fica, principalmente os mais feios.
4: Não, e tinha um caboclinho feio.
5: Hã?
4: Aí você era encardido. Sentado lá com a mão no queixo, esperando, falou, meu Deus, essa festa tem que acabar, porque eu não vi ninguém. Rapaz, veio uma menina de lá pra cá, trem mais lindo do mundo, parecia um avião.
5: Pro lado dele?
4: Veio andando, desfilando, chegou, oi.
5: Ó. Oh.
4: Quer dançar? Ele falou, quero, e bateu em pé. Falou, então vai, porque eu quero o banco pra sentar.
0: 7:13, 7:13. Agora a gente traz pra você, Eduardo Costa, dia D.

0: 7h16, para nossa manhã ainda ser melhor, para ela ser mais especial, para ela ter um conteúdo para nossa vida de forma positiva, vamos ouvir o Padre Reginaldo Manzotti e o Evangelho do Dia.
1: O texto Marcos 12, 13 a 17. O Senhor esteja convosco. Ele está no meio de nós. Proclamação do Evangelho de Jesus Cristo segundo São Marcos. Glória a vós, Senhor. Então, mandaram alguns fariseus e partidários de Herodes para apanhar Jesus em alguma palavra. Logo que chegaram, disseram-lhe: Mestre, sabemos que és verdadeiro e não te deixas influenciar por ninguém. Tu não olhas a aparência das pessoas, mas ensinas, segundo a verdade, o caminho de Deus. Dize-nos, é permitido ou não pagar imposto a César? Devemos dá-lo ou não? Ele, percebendo-lhes a hipocrisia, respondeu: Por que me armais uma armadilha? Trazei-me a moeda do imposto para eu ver. Trouxeram-lhe uma moeda. Ele perguntou: De quem essa figura da inscrição? Responderam: De César. Então Jesus disse: Devolvei, pois, a César o que é de César, e a Deus o que é de Deus. E estavam extremamente admirados a respeito dele. Palavra da salvação. Glória a vós, Senhor. Com muita frequência eles procuram confundir Jesus. O pano de fundo da questão era complexa, porque era uma questão política. No fundo era para saber se Jesus era contra ou a favor da dominação estrangeira. A resposta do mestre, aparentemente evasiva, revela sua visão da história centrada no reino de Deus. Não existe contraposição entre César e Deus, uma vez que são situados em níveis diferentes. O pagamento do tributo ao imperador é irrelevante. Quando este não cede à tentação de usurpar o lugar de Deus, tiranizando as pessoas. Deus é o Senhor absoluto da história. César tem que se submeter a Deus. A resposta, aparentemente superficial, de Jesus revela que ele se opunha a todo tipo de opressão e exploração, pois o Pai é um Deus libertador. Senhor, nós estamos na iminência da festa do corpo de Cristo. E vamos nesse momento nos debruçar, queridos filhos e filhas, aprofundando o tema da Eucaristia. Eucaristia é um sacramento. Um sacramento é um sinal visível, sinal instituído por Jesus Cristo que confere graça à alma. A graça da Eucaristia é um dom maravilhoso de Deus. A graça faz nossa alma reluzir como a própria luz de Deus. Assim como o ferro em brasa, somos chamados a deixar nossa alma incendiar de Deus. Queridos irmãos, quem recebe a Eucaristia, recebe sim o pão que alimenta, o pão que nos dá força no peregrinar. Quem se alimenta de Jesus não se cansará no caminho para Deus. Senhor, dai-nos sempre deste pão. Eu creio, Jesus, e quero recebê-lo em minha alma. Amém. Graças e louvores serem a todo momento ao Santíssimo e Diviníssimo Sacramento. Senhor esteja convosco, Ele está no meio de nós. Abençoe-vos Deus, Pai, Filho e Espírito Santo. Amém. Sim.

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2: 7 horas e 26 minutos.

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modo, Fábio, que você não me olha mais daquele jeito.

0: 7h37.
1: 7h37.
0: Exatamente isso. Agora, a notícia, a informação pede passagem na 87, no Bom Dia Palestina, sempre com apoio do Top Supermercado e da Aline Modas.
2: Esse é o Giro de Notícias. Eu sou Cassi Balog e você acompanha os destaques do momento. O senador e pré-candidato à presidência da República, Flávio Bolsonaro, afirmou não querer acreditar que está sendo vítima do que chamou de pescaria probatória e perseguição. A fala se refere à operação policial que mirou a ONG da produtora do filme sobre o ex-presidente Jair Bolsonaro. A ação da polícia investiga fraude em um contrato de 108 milhões por ano com a Prefeitura de São Paulo. A ONG Instituto Conhecer Brasil, ICB, é de propriedade da empresária Karina Ferreira da Gama, sócia da produtora Go Up, de Dark Horse. O presidente dos Estados Unidos, Donald Trump, disse nesta segunda-feira que conversou com o primeiro-ministro de Israel, Benjamin Netanyahu, e com representantes do Hezbollah, que é apoiado pelo Irã. Ele garantiu que um cessar-fogo está em vigor entre as partes no Líbano e que Netanyahu concordou em não mover tropas de Israel em direção a Beirute. A partir de 1º de junho, a Procuradoria-Geral da Fazenda Nacional assume a gestão e a cobrança das dívidas ativas do FGTS, que somam quase 67 bilhões de reais. Em julho, o órgão deve abrir um programa para a renegociação dos débitos com descontos em juros e multas. Essas dívidas são de valores do FGTS que empregadores deixaram de recolher aos trabalhadores. O julgamento do caso Henri Borel, no Rio de Janeiro, está no seu 8º dia consecutivo, tornando-se o mais longo da história do Tribunal do Júri do Estado. Os réus são o Dr. Jairinho, padrasto de Henri e ex-vereador, e Monique Medeiros, mãe da criança. Henri tinha 4 anos quando morreu em março de 2021. A acusação diz que Jairinho o agrediu até a morte e que Monique foi omissa. A seleção brasileira viaja nesta segunda-feira, 10 da noite, do Galeão para os Estados Unidos, chegando em Newark, Nova Jersey, na madrugada de terça. De lá, a seleção segue para Baskin Ridge, onde ficará hospedada e treinará no complexo do New York Red Bulls, a base do Brasil durante a Copa do Mundo. O primeiro treino sob comando de Carlo Ancelotti está previsto para esta terça, às 4 da tarde, no horário de Brasília. O Giro de Notícias é uma produção da Agência Rádio Web. Texto e apresentação, Cassi Balog. Edição, Thiago Pedruzzi.
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4: Previsão do tempo para terça-feira, 2 de junho de 2026. Região Sudeste. Em Vitória e Espírito Santo, a previsão é de céu encoberto nesta terça-feira. Os termômetros registram mínima de 17 e máxima de 26 graus. A umidade relativa do ar vai de 90% a 50%. Resende, Costa, Minas Gerais, sopra velhinhas com céu encoberto. A temperatura mínima é de 14 e a máxima de 20 graus. A umidade relativa do ar é de 80% a 55%. Você ouviu a previsão do tempo para terça-feira, 2 de junho de 2026.
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8: Decreto garante mais direito às pessoas com deficiência que utilizam transporte rodoviário interestadual e internacional de passageiros. Segundo o documento, pessoas que usem cadeira de rodas ou qualquer outro equipamento de tecnologia assistiva poderão se deslocar sem a preocupação com o limite de peso ou a dimensão dos objetos guardados nos bagageiros ou porta-embrulhos, desde que estes tenham relação direta com a mobilidade dos usuários.
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0: 7h41, a gente vai pro apoio já, a gente volta com muito mais.
9: Hey!

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0: 7h47, ó, eu pulei aqui, ó, a previsão do tempo para o nosso município hoje, a mínima é 14 graus, temperatura caindo bastante, né? A máxima 25 graus, sem qualquer possibilidade de chuva, tá? Um sistema de alta pressão com massa de ar frio associada a um tempo estável durante toda esta semana e predomínio de sol com pouca nebulosidade. 7h48. 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
2: Olá, hoje 2 de junho, Dia Nacional de Combate à Cefaleia. Aniversariantes famosos em 1969, nascia Túlio, ex-jogador futebolista, e Paula Kali, atriz. Fatos históricos, em 1912, criação do município de Resende Costa, Minas Gerais. Em 1953, a Rainha Elizabeth II foi coroada na Inglaterra pela primeira vez na história da monarquia britânica. A cerimônia foi transmitida pela TV. Em 1976, a professora mineira Adélia Prado lançou-se como escritora com um livro de poemas Bagagem. E em 1994, a Organização das Nações Unidas apontou o Brasil como um dos 4 países do globo ameaçados a sofrer pelas desigualdades sociais.
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0: 7h49.
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1: Fala aí, pessoal, tudo bem? Aqui Wagner Teixeira e o quadro Memória Sertaneja, que hoje tem como destaque a música de Leandro e Leonardo, Não Aprendi a Dizer Adeus. Música de 1991 que nós vamos relembrar a partir de agora, aqui no Memória Sertaneja.
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0: Um dos grandes sucessos de Leandro e Leonardo, Não Aprendi a Dizer Adeus. Música bonita pra você relembrar aqui no Memória Sertaneja, que volta amanhã aqui na nossa rádio. Um super beijo.
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1: 7:58.
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0: 8:06, 8:06, mandar um forte abraço lá pro meu amigo Canola, curtindo a programação aqui da 87,9. Ô Canola, não achei a moda, tá? Mas vai aí pra você toda a programação de hoje aqui da 87,9.
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2: Alô Brasil, bom dia, bom dia, bom dia. Chegamos à terça-feira. Você e eu e você em um novo encontro de sucessos aqui na manhã, de sucessos da sua rádio favorita, em mais um Manhã Total. Obrigado pelo carinho, obrigado pela audiência, espero que você fique comigo durante essas próximas duas horas, porque aqui é só sucesso, Brasil. Junto comigo, Eduardo Maidana, fazendo aquela playlist top que você gosta de ouvir, e a edição do Vinícius Souza, com muita alegria, trazendo tudo certinho aqui no nosso programa. Vamos juntos, Brasil, e a gente começa com o Diego Vitor Hugo, beijei a cura.

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0: Excelente dia pra você, o som do Jorge Matheus, cantada boba aqui no programa. Em seguida tem muito mais, não sai daí não.
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2: 8 horas e 23 minutos.
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1: Muito bem, chegamos à hora da mensagem do dia para você pensar, refletir a sua mensagem de positividade diária aqui no programa. Ei, você aí, já parou para pensar na força que existe no silêncio? A gente vive num mundo barulhento demais, onde todo mundo quer gritar, criticar e opinar sobre a vida alheia. Mas os maiores milagres da natureza acontecem sem fazer um barulho sequer. A semente germina debaixo da terra no silêncio. O sol nasce todo dia de manhã sem dar um estalo. Não ache que a tua vida está parada só porque você não está fazendo barulho ou ostentando por aí. O teu crescimento está acontecendo no secreto, nas escolhas que você faz quando ninguém está olhando. Continua plantando o teu bem, quietinho, porque a colheita vai ser tão grande que todo mundo vai ver. Que baita mensagem essa de hoje, hein? Agora, Cleiton e Romário e Zé Felipe, se eu te perdoar, bom dia. Jogo.

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1: 8 horas e 44 minutos.

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1: Bora, Brasil, sequência do Manhã Total desta terça-feira. E parabéns para os meus amigos e minhas amigas que estão fazendo festa hoje, aniversariantes desta terça-feira. Que felicidade ter vocês comigo por aqui. Que Deus abençoe, proteja e encha você de muitas bênçãos e realizações nessa nova idade. Agora, Henrique e Juliano, Última Saudade.

0: gostou, faz barulho aí, churrasco fora.
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0: Faustão faz barulho aí, tamo junto com você.
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0: sucesso do Matheus e Cauã e Lauana Prado, admita aqui no nosso Manhã Total. Eu volto já já, não sai daí.
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1: Muito bem, meus amigos. Muito bem, minhas amigas. Chegamos à metade do programa de hoje. Se você já estava por aqui, obrigado pela companhia. Se você está chegando, seja bem-vindo, seja bem-vinda. Tem muito sucesso para a gente rolar. Tem ainda a nossa dica do dia. Enfim, o programa está recheado de atrações para você e muita música boa, viu? Agora, Zenete Cristiano, Cadeira Cativa.
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0: Vai o som da Júlia e Rafaela, Medo, aqui no Manhã Total. Eu volto já, não sai daí.
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0: Muito bem, meus amigos, muito bem, minhas amigas, estamos de volta. É a melhor manhã do Brasil, é o nosso Manhã Total com você e agora é a dica do dia, viu? Gelo no óleo da sopa. Que estranho, será? Fez uma sopa, um ensopado ou aquele feijão gordo e ficou aquela camada grossa de gordura brilhando por cima? Não precisa passar trabalho tentando tirar com a colher. Pegue uma concha de metal, coloque uns cubos de gelo dentro dela, sem deixar a água do gelo vazar, é claro, e encoste o fundo da concha fria de leve na superfície do caldo quente. A gordura vai congelar e grudar no fundo da concha na hora. E é só limpar com papel toalha e repetir. Comida leve, saudável e sem desperdício de caldo. É verdade, que baita dica essa aí, hein? Eu já vi vídeos na internet a respeito, não sabia se dava certo, agora comprovei. João Bosco Vinícius e Gustavo Lima cantando Medida Protetiva.

0: Tá aí o som do Fred e Fabrício, o poder que você tem. Vamos pro último intervalo e já voltamos.
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1: 9:42.
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1: É isso aí, gente. Voltamos com...
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1: Eu acho que você tem que mandar aquela mensagem. Mas manda o que tá no seu coração.
2: Porque se fosse eu falaria mais ou menos assim.
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0: sucesso de Maiara e Maraíza. Quem sente saudade sou eu que sinto, eu que vou sentir saudade de vocês, porque tá chegando o fim o nosso Manhã Total de hoje. Nosso novo encontro será amanhã no mesmo horário. Valeu, gente, obrigado pelo carinho, obrigado pela audiência. Até amanhã, quarta-feira, na sua rádio favorita, em mais um Manhã Total. Tchau, tchau.
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0: 10:03.
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2: Bora lá, queridão. E aí, queridona? Tudo certinho por aí? Tudo tranquilinho? Estamos chegando mais uma edição do Conexão Nacional, começando aqui na sua rádio preferida, nesta terça-feira, 2 de junho de 2026. Prazer, eu sou Eduardo Maidana e fico contigo por aqui nos próximos 120 minutos. 2 horas de música, informação, alto astral, entretenimento e aquela vibezinha gostosa da terça-feira, né? Hoje, dia 2 de junho de 2026, dia de número 153 do calendário gregoriano. A gente ainda tem pela frente 212 dias antes de o ano terminar. Pois é, hoje é dia nacional de combate à cefaleia, à dor de cabeça. Junto comigo, Jânio de Paula, Joel Cabral, Vini Soares, o time 10 do rádio fazendo conexão nesta terça-feira que só tá começando. Aumentando e vamos juntos. Aham. Uhum. Porque aqui tem música e informação e tem você ligado em todo o Brasil. Só pra começar, tem esse somzão do Murilo Rufi, Saudade Estranha.
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chegando por aqui hoje, terça-feira, 2 de junho, 2026. E a gente começa fofocando. E a Simone Mendes chorando com declaração emocionante de Simaria, né? Devo muito a você. Até eu tô emocionada, gente. O aniversário de 42 anos de Simone Mendes foi marcado por um momento emocionante protagonizado por Simaria. Durante a comemoração realizada aí, né? No último final do mês aí, quer dizer, no final do mês, né? Em Alphaville, na Grande São Paulo, a cantora fez um discurso em agradecimento à irmã e relembrou o apoio que recebeu nos últimos anos, né? Se hoje eu estou aqui de pé, eu devo muito a você, porque você botou pra lascar e disse, vou segurar a minha mão, né? E não solto a sua mão. A mão, eu não solto. Começou Simaria ao lado de Simone, que coloca as mãos no rosto, gente. Visivelmente emocionada com o discurso, claro, né? Enquanto eu não lhe ver forte, bonita de novo, estruturada, alegre, né? Que nem eu estou agora, feliz, eu não sossego. E foi isso que aconteceu, né? Está acontecendo. Eu devo muito à minha irmã, completou a Simaria, gente! Afastada dos palcos, né? Desde o fim da dupla, anunciado aí em 2022, Simaria tem falado abertamente sobre os impactos da fama em sua saúde mental, né? A cantora também enfrentou o término do casamento com o Vicente, né? Após 18 anos de relacionamento. E é isso, gente. Caramba! 22, quase 4 anos, né? Da separação da dupla aí. A Simone seguindo em carreira solo, maravilhosamente bem, né? Cantando muito pra gente, enquanto a Simaria ainda espera seu momento de volta, né? Ai, emocionou. Eu volto, amores! Já, já, tem mais fofocas. Deixa eu respirar, né?

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1: Country Beat, Rio Negro e Solimões, apaixona muita gente. Pra você ouvir aqui no nosso Conexão Nacional, programa oficial da música boa, rolando e destacando as melhores, as queridinhas, aquelas que não saem da sua cabeça. Muito obrigado pela sua companhia e audiência. Já já, depois do intervalo, a gente volta. Tem muito mais por aí, tá? Paulinha Fernandes tá chegando já já pra cantar aqui no Conexão Nacional, não vai perder.

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3: 10 horas e 24 minutos.

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1: Prazer imenso ter você por aqui ligado conosco na sua terça-feira. É muito melhor ter a sua companhia aqui no Conexão Nacional. A propósito, obrigado a você que nos escolhe, que escolhe a nossa programação, escolhe a nossa rádio como a sua rádio, né? Você que está nos escolhendo, que curte a nossa programação todos os dias e nos coloca na privilegiada posição de rádio mais ouvida do horário. Obrigado pela parceria e audiência. Tudo de melhor e excelente terça-feira. O Conexão Nacional continua. Seja pelo rádio, pelo site ou pelo aplicativo. Tá todo mundo aqui, hein? A festa continua com Paula Fernandes, Amar de Novo, Som da Adele.

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1: E aí, tudo bem? Tô chegando com as notícias do mundo da música desta terça-feira pra falar do novo disco do Paulo Miklos, hein? O cantor e compositor Paulo Miklos lançou nos últimos dias seu novo álbum de intérprete com músicas que marcaram sua vida. Com dois singles já lançados, antecipando o disco O Sal da Terra, de Beto Guedes e Ronaldo Bastos, e Evidências, de José Augusto, Paulo Sérgio Vale, o disco Coisas da Vida chegou nos últimos dias. Ao todo, são 11 músicas de gêneros diversos, como Não Existe Amor em São Paulo, Sucesso de Criolo, Saudosa Maioca de Adoniran Barbosa, Chibombom de As Meninas e O Tempo Não Para de Cazuza. O álbum é o quarto da discografia solo do cantor desde que deixou a banda Titãs. Miklos explica que a seleção das músicas não foi aleatória. São canções que reuni entre vivências durante esses anos todos da minha vida. Cada uma delas está ligada a uma memória, a uma história, um momento marcante. São queridas porque carregam grande poder de me trazer de volta aquelas sensações, aquelas paixões e aqueles acontecimentos decisivos. Vale a pena conferir, hein? Daqui a pouquinho eu volto com mais notícias do mundo da música. Até já.
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1: Cantada boba, somzão do Jorge Mateus. Essa música é demais, eu gosto demais dessa canção, é linda, né? Para fechar mais uma sequência, viu? Quanta música legal passou por aqui. Daqui a pouquinho, depois do intervalo, a gente tá de volta com mais música. Espera um pouquinho só.
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1: 10:47.
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1: 10 horas e 57 minutos.
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1: Já estamos de volta na sua terça-feira. Obrigado pela sua companhia e audiência. Tamo junto aqui na programação da Rádio Mais Ouvida. E atenção, hein? Os jovens que completam 18 anos em 2026 têm até o dia 30 de junho para fazer o alistamento militar. O procedimento é obrigatório para os brasileiros do sexo masculino e voluntário para as mulheres que desejam entrar nas Forças Armadas, viu? A inscrição é gratuita, fica atento. E pode ser feita pelo site alistamento.eb.mil.br. Vou repetir, alistamento.eb.mil.br. Ou então presencialmente na junta militar mais próxima de você. A expectativa do Comando Militar do Planalto é que mais de 1 milhão de jovens em todo o país se candidatem esse ano. Então fique atento, não perde o prazo. 30 de junho é o prazo final para o alistamento dos jovens que completam 18 anos. Para os jovens do sexo masculino, como disse, o alistamento é obrigatório. Para as mulheres, é voluntário caso elas desejem entrar nas Forças Armadas. Fique atento aí! Conexão Nacional. Sempre aqui na Rádio da Galera, de segunda a sexta-feira, tamo junto. Eduardo Maidana. Vamos lá, tem mais música boa chegando. Simone Mendes, Me Amo, Me Larga.

de volta por aqui, tem polêmica. Henri Castelli se mete em briga de irmãos e alfineta Bruno Galhaço. Que é isso? Bem, o ator Henri Castelli, né, tomou partido na briga entre os irmãos Bruno Galhaço e o Thiago Galhaço, né? O artista comentou em uma publicação do deputado estadual que criticava o marido de Giovanni Eubank, né, após o ator revelar em entrevista recente que mantém distância do irmão por divergências políticas, né? Pergunta pro seu irmão se ele aprendeu a respeitar horário de gravação. Básico, do básico, né? Respeito, né? Escreveu Henri Castelli na postagem de Thiago Galhaço, né? Vale lembrar que o ex-BBB e Bruno Galhaço trabalharam juntos em Sol Nascente, exibida pela TV Globo em 2016. Caramba! Ai, deixa ele pra lá, né? Briga de família. Quem se meteu aí? Né? Foi o Henry. Mas aí vamos ver o que é que vai dar esse bolo aí, continua assim, né? Eu já volto, tem mais fofocas aqui, viu? Fica aqui, bom tchau.

0: Tia Mara, é meu talento. Fred e Fabrício, essa dupla é demais. Eu gosto muito do trabalho dos meninos, fazem o maior sucesso. E claro que a gente toca por aqui na programação da Rádio Mais Ouvida. Fechamos assim a primeira hora do programa. Daqui a pouquinho, depois do intervalo, a gente está de volta com mais música, informação e entretenimento. E a sua parceria, que é sempre muito importante. Só o tempo de tomar aquela aguinha, tá? Já já tem mais aqui no Conexão Nacional.
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0: Vamos nessa, senhoras e senhores. Estamos de volta com o nosso Conexão Nacional na sua rádio preferida. Obrigado pela companhia e audiência. É um prazer ter você por aí, sempre sintonizado, fazendo a programação. Vamos juntos, porque a terça-feira é muito melhor aqui na Rádio da Galera. Começar mais uma hora. Muito prazer. Eu sou Eduardo Maidana. E agora eu aproveito para parabenizar a você que está completando mais um ano de vida neste dia 2 de junho. Nossos parabéns. Sucesso, saúde, felicidade, prosperidade. Tudo de melhor na sua vida. Tá? O Túlio Maravilha, ex-jogador de futebol, tá de aniversário hoje, assim como o Fabrício Moretti, ele que é baterista do The Strokes. Parabéns, sucesso, saúde, felicidade, tudo de melhor, a festa continua. Sempre por aqui com todo prazer e todo carinho do mundo aqui na Rádio Mais Ouvida. Zé Felipe, Ana Castela, pra começar tudo de novo, sua boca mente.

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1: De volta pra falar que Rodriguinho relê sucesso autoral gravado pelo Exalta Samba. O Rodriguinho apresentou nos últimos dias Não Tem Hora Nem Lugar, nova faixa do projeto Tô Te Filmando em Alto Mar. O audiovisual foi gravado no fim do ano passado, durante o Cruzeiro do Cantor Belo, e traz um clima reunindo música, celebração e a energia do público em alto mar. Diferente de um lançamento inédito, o projeto mergulha na trajetória de Rodriguinho, resgatando canções que marcaram sua carreira e reforçando a força do seu repertório. Não Tem Hora Nem Lugar chega nessa nova versão com uma roupagem atual, mantendo a essência que conquistou o público, mas com a atmosfera especial proporcionada pelo registro ao vivo no navio. Vale a pena conferir, hein? Não Tem Hora Nem Lugar com o Rodriguinho. Daqui a pouquinho eu volto com mais notícias. Até já.
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2: Guilherme Santiago, Zezé Di Camargo e Luciano, que carreira tem essas duas duplas e se juntaram nesse somzão luxo de ouro, deluxe, premium demais, né? Pra não lembrar de mim é o nome do som, essa música é linda. Obrigado pela sua companhia, ótima terça-feira.
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3: 11 horas e 30 minutos.

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1: Ah, terça-feira mais top do Brasil tá de volta. Obrigado pela sua companhia e audiência. É um prazer ter você por aqui, sempre curtindo a programação. A gente segue juntos tocando música boa, trazendo informação e aquela vibezinha da terça-feira, né? Pra começar a semana muito bem. Afinal, terça-feira ainda é início de semana. A gente tem aquele pontapé inicial pra correr atrás daquilo que a gente deseja, acredita, sonha e merece também, né? Então, bora pra cima, vamos em frente. Seja pelo rádio, pelo site ou pelo aplicativo, tá todo mundo aqui, ó. Tá todo mundo. Agora tem Luan Santana, Léo Foguete, parceria de milhões, Dona.

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1: Muito obrigado.
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Bem, gente, eles continuam no auge. Zé Felipe, Virgínia, né? Mas dessa vez, Angélica curtiu o vídeo com crítica à Virgínia, nova integrante do Domingão. Uou! que é isso, gente? Olha só, a apresentadora Angélica virou assunto nas redes sociais após curtir um vídeo em que a atriz de Fontenelle aparece aí criticando Virgínia Fonseca durante a entrevista concedida a Monique Arruda, do portal Léo Dias. A interação foi interpretada por internautas como um sinal de concordância com as críticas, né? O episódio chamou ainda mais atenção porque, dias antes, Angélica havia demonstrado apoio à influenciadora após o término com Vinícius Júnior. A repercussão também aumentou pelo fato de Virgínia ter fechado um acordo para comandar um quadro durante a Copa do Mundo no programa Domingão com Hulk. Será que a Angélica tá com ciúmes, hein? Bem, a gente vai ficando por aqui enquanto você fala aí o que você acha, tá bom? Fala pra gente, o que você acha? Angélica tá com ciúme da Virgínia, gente? Sei não, hein? É isso. Vamos ter sim, né? Vamos ter? Tá confirmadíssimo, Virgínia, em participação do Domingão com o Hulk, né? É, no quadro durante Copa do Mundo. Gol! Beijões! Eu volto amanhã com Fofocando Mais aqui, tá bom? Tchau, tchau!

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0: Danilo e Davi, apaga, apaga, apaga, pra você ouvir aqui no nosso Conexão Nacional, programa oficial da música boa. Muito obrigado pelo seu carinho, pela companhia e audiência, onde quer que você esteja. É um prazer ter você ligado com a gente, fazendo a programação da Rádio Mais Ouvida. A gente volta em seguida com muito mais música e informação. Tem João Bosco e Vinícius em seguidinha. Espera um pouquinho só, tá? É rapidão, a gente volta já.
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0: O Conexão Nacional tá de volta e tudo que tá rolando a gente te conta por aqui. O Spotify anunciou recursos de inteligência artificial para sua plataforma, você tá sabendo? Eles fecharam um acordo com a Universal Music para liberar um recurso de inteligência artificial onde o usuário vai poder inclusive fazer remixes das músicas dos artistas. Claro, os artistas serão remunerados por isso, porque essa função ela só vai estar disponível no Spotify Premium. Eles também vão liberar uma função chamada Reserved, que é uma função que funciona da seguinte maneira. Se você interage nas plataformas lá no Spotify com um determinado perfil de artista, quando esse artista estiver fazendo show perto da sua região, você vai ter algumas funções como benefícios para reservar o ingresso antes de todo mundo. Isso de acordo com o seu engajamento. Se você curte muito aquele artista, você engaja com aquele artista e aí quando ele estiver perto da sua região, você vai poder reservar ingresso para show. Olha que interessante. Direto no Spotify. E isso já começou a ser testado lá nos Estados Unidos. Ainda, o Spotify vai lançar uma plataforma interativa que vai utilizar inteligência artificial para que usuários façam perguntas em tempo real em podcasts e também audiolivros. Legal, né? São informações da tecnologia que a gente traz por aqui no nosso Conexão Nacional, que continua. Aqui na Rádio da Galera, a gente continua por aqui. Boa terça-feira pra você! Capricha no volume, essa música é simplesmente linda. Eu gosto demais, viu? João Bosco e Vinícius, Gustavo Lima, Medida Protetiva.

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1: De volta, e pra falar que Natanzinho grava DVD em São Paulo com Safadão e outros convidados, hein? Um dos jovens artistas do Nordeste de maior destaque na atualidade, com quase 10 milhões de ouvintes no Spotify e mais de 10 milhões de seguidores no Instagram, o sergipano Natanzinho Lima deu mais um passo importante em sua curta trajetória com gravação no último dia 23 do seu novo DVD. Com o título Na Liga em Sampa, o registro foi feito em São Paulo para um público superior a 20 mil pessoas. Representante do brega moderno, Natanzinho, de 23 anos, lidera um movimento que ultrapassou fronteiras regionais para conquistar o país. Entre os convidados esteve Yasmin Sensação, Xande Avião, Panda, Belo, Leonardo, além de Wesley Safadão. Vale a pena conferir, hein, a novidade Vagabundo Apaixonado de Natanzinho Lima. Fique ligado. Amanhã eu volto com mais notícias do mundo da música. Até lá. Tchau.
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0: A baiana Bia Frazo, ela que é empresariada por Henrique Juliano, nada mais, nada menos. É simples assim, a canção é imperfeita. Pra passar a régua e fechar mais uma edição do nosso Conexão Nacional. Gente, privilégio ter você por aqui, tá? Continue ligado, mais uma atração chegando. A gente se fala na próxima edição do Conexão Nacional, que acontece amanhã aqui na programação da Mais Ouvida. Valeu, turma, grande abraço, tchau.
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1: 12 horas e 5 minutos.

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Alô, minha gente! Tá começando agora mais um Avenida Brasil e eu sou Flávia Zenberg, diretamente do estúdio, trazendo aquela energia que contagia. Hoje a gente vai mergulhar nos clássicos da MPB, nas músicas que marcaram a vida de todo brasileiro e que fazem todo mundo cantar junto. Então se ajeita aí, aumenta o volume e vem comigo nessa viagem que promete emoção, alegria e muito ritmo. Vamos nessa? Alô, galera!

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1: Terça-feira, 2 de junho de 2026, este é o Giro de Notícias. Eu sou Norberto Notari e você acompanha os destaques do momento. O Escritório Comercial dos Estados Unidos propôs a imposição de tarifas de 25% sobre todas as importações do Brasil, exceto para mercadorias que se enquadram como sujeitas às tarifas de segurança nacional. O órgão entende que algumas medidas aplicadas pelo país, relacionadas principalmente ao comércio digital e pagamento eletrônico, oneram o mercado norte-americano. O senador e pré-candidato à presidência da República, Flávio Bolsonaro, afirmou que não quer acreditar que está sendo vítima do que chamou de pescaria probatória e perseguição. A fala se refere à operação policial que mirou a ONG da produtora do filme sobre o ex-presidente Jair Bolsonaro. A ação da polícia investiga fraude em um contrato de R$108 milhões por ano com a Prefeitura de São Paulo. A ONG Instituto Conhecer Brasil é de propriedade da empresária Karina Ferreira da Gama, sócia da produtora Go Up, de Dark Horse. A Procuradoria-Geral da Fazenda Nacional assumiu a gestão e a cobrança das dívidas ativas do FGTS, que somam quase R$67 bilhões. Em julho, o órgão deve abrir um programa para renegociação dos débitos com descontos em juros e multas. Essas dívidas são de valores que empregadores deixaram de recolher aos trabalhadores. Uma greve geral marcada para amanhã em Portugal afeta passageiros que viajam entre o Brasil e o país europeu. Isso porque os reflexos nas operações aéreas já começaram hoje, com cancelamentos e adiamento de voos. O aeroporto de Lisboa tem orientado os passageiros a verificarem a situação de seus voos antes de seguirem para o terminal. As quartas de final de Roland Garros começam hoje. O brasileiro João Fonseca encara o jovem tcheco Jakub Mesík, campeão do Masters 1000. O Grand Slam deste ano terá um vencedor inédito, já que não conta com nomes experientes no torneio, como Novak Djokovic e Carlos Alcaraz. Seleção brasileira de futebol masculino embarcou para os Estados Unidos para a disputa da Copa do Mundo 2026. A equipe convocada pelo técnico Carlo Ancelotti recebeu o carinho dos torcedores desde o hotel onde os atletas estavam, na Barra da Tijuca, zona oeste do Rio de Janeiro. O primeiro treino será hoje à tarde em Nova Jersey. O Giro de Notícias é uma produção da Agência Rádio Web. Produção e apresentação, Norberto Notari. Trabalhos técnicos, Mário Melo.
0: 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O Avenida Brasil retorna com sucessos que marcaram gerações e continuam emocionando todo mundo. Então aumenta o volume e sente a vibe, porque a festa continua!

E assim finalizamos mais uma edição do Avenida Brasil, cheia de emoção e alegria. Eu sou Flávia Zamberg, ao vivo, celebrando cada clássico da MPB com você. Vibra com cada acorde, canta junto e até a próxima, porque voltaremos na próxima edição com mais música boa.

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1: 13 horas e 2 minutos.

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3: E aí, fala, gente bonita! É o Hits Brasil, que tá começando aqui na sua terça-feira. Muito prazer, eu sou o Marcos Zé, o nosso Hits Brasil com muita música pra você curtir, pra você aproveitar. Daqui a pouco vamos falar do Quilos Mortais. Você conhece esse programa, bem famoso, né? Bem conhecido. E a idade certa pra você dar o primeiro celular pra criança, você sabe qual é? Eu vou te contar. É o Hits Brasil no ar, começando com o Murilo Huff, Saudade Estranha.
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0: Matheus Vargas com Kleber e Cauã Desocupa aqui no Hits Brasil. É a edição dessa terça-feira que tá só começando. Daqui a pouco tem mais.
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0: 13h23.
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1: Já estamos de volta aqui no Hits Brasil nessa terça-feira. E estreou há um tempo atrás a sexta temporada de Quilos Mortais Brasil, né? Você pode acompanhar no Discover Home Health e também na HBO Max. E o doutor Marcelo, que é um dos especialistas, diz que muita gente, infelizmente, procura ajuda. Cara, no limite, as pessoas estão aí entre 200, 300 quilos, né? Ele diz que, infelizmente, muita gente não vê a obesidade como um problema ou finge não perceber, né? O Quilos Mortais é um programa americano, começou lá, aí tem várias versões pelo mundo e já tem 10 anos de existência. Por aqui, Simone Mendes, é Me Ama ou Me Larga.

0: Luan Santana é o olho marrom aqui no Hits Brasil. Ele que tá rodando o país com registro histórico, a sua turnê de 2026. Daqui a pouco tem Felipe Araújo por aqui.
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3: 13 horas e 42 minutos.

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1: Já estamos de volta aqui no Hits Brasil. E quem disse que um raio não cai duas vezes no mesmo lugar, né? Ou na mesma família, né? O Cristiano Araújo foi o primeiro a fazer sucesso. Infelizmente nos deixou em 2015 por conta de um acidente trágico. Mas quem diria que o irmão dele, Felipe Araújo, ia honrar o legado e tá com esse sucesso, né? Por aqui, Estranho, de novo, é o nome do hit do Felipe Araújo.

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1: Já estamos de volta aqui no Hits Brasil e com parceria boa. É Guilherme Santiago com Zezé de Camargo e Luciano.

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3: 14 horas e 4 minutos.

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4: Terça-feira mais que animada por aqui, Clonilza Coco na melhor sintonia com você. Bora comigo, bora com tudo. Vem participando, deixando a sua mensagem. Esse é o nosso programa Toque de Mulher, feito com muito carinho pra você. E nessa terça-feira, como sempre, você participa comigo no WhatsApp ou no Instagram, que é o arroba Clonilzaoficial e 27 99573-2641. Participa muito, hoje tem por aqui dicas culinárias e de moda, aquele alô bacana e muita música. Iniciando o som de Sua Boca Mente, com Zé Felipe e Ana Castela.
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0: Danilo e Davi, Apaga, Apaga, Apaga. Eu volto na sequência com dicas culinárias pra você e mais música.
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1: 14 horas e 24 minutos.
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1: E bem rapidinho, já tô de volta na programação.
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1: O alho e a cebola são considerados a base de muitos pratos. Então, eles adicionam profundidade e um sabor robusto à comida, podendo ser usados tanto crus quanto refogados. O alho tem um sabor marcante e levemente picante, ideal para carnes, massas e refogados. Já a cebola oferece um toque adocicado quando caramelizada e é essencial em molhos, ensopados e assados. Para mais dicas, arroba Clonilza Oficial.
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1: Henrique Juliano, logo, logo.

0: Fred e Fabrício, Te Amar é o Meu Talento. Eu volto com você no próximo bloco, trazendo mais música e alô pra você.
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2: 14 horas e 42 minutos.
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2: E bem rapidinho, passou o nosso intervalo, tô por aqui contando com a sua participação no nosso programa Toque de Mulher. Alô especial e aquele abraço vai pro Eric, Elisângela, Micaela e o Rafael. Obrigada pela sintonia, ótima terça-feira. Cleiton Romário com Zé Neto Cristiano, não namora.
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0: Marília Mendonça, segundo amor da sua vida. Eu volto na sequência com dicas de moda e mais música.
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0: E bem rapidinho, já tô por aqui com vocês.
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0: A famosa bota acima do joelho segue como uma opção marcante para os dias frios desse inverno de 2026. Ela cria um visual mais dramático e fashionista, especialmente quando combinada com mini saias, casacos oversize e tricôs amplos. Para mais dicas como essa, acesse o meu Instagram, é o @clonilzaoficial.
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0: Guilherme Santiago com Zezé de Camargo e Luciano, pra não lembrar de mim.

0: já tá bonita assim lá longe. Zezé de Camargo e Luciano!
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0: Lima com Luiz Fonsi, Vagabundo. Essa fecha por aqui essa terça-feira. Muito obrigada pela companhia e sintonia. Amanhã já é meio de semana e eu tô de volta com você, quarta-feira. E você vai participando até lá no 27995732641. Instagram é o @clonilzaoficial. Um beijo e até amanhã.
1: Saúde,
0: tchau.
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2: 15 horas e 21 minutos.

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1: Muito bem-vindos e uma ótima terça-feira para você ligado aqui na rádio. E já estamos de volta começando mais um Conexão Total. E a partir de agora são 2 horas tocando muita música, num clima bem bacana, os melhores sucessos. Eu sou o Anuar Kader e te acompanho a partir de agora. Então, vamos de música. Começamos hoje com Gian e Giovanni e Bruno Marrone. Me faz te odiar.
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3: Nós.

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1: Os melhores sucessos aqui no Conexão Total. Muito obrigado pela companhia. Fechou aí com Bruno Barreto e Country Beat, gerente da Sicredi. Ainda Zé Felipe e Ana Castela, Sua Boca Mente, Turma do Pagode com Zeca Pagodinho, Pedindo a Conta, Léo Balbinotti e Danilo e Davi, Número Chato, e ainda Jean Giovanni com Bruno Marrone. Eu sou Anuar Kader e este é o Conexão Total. Uma pequena pausa, super rápido e já já tem mais sucessos.
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1: Muito bem, já de volta na sua melhor companhia. Uma ótima terça-feira. Conexão Total, os melhores sucessos. Agora tem Gustavo Lima, Retrovisor.
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2: 15:59.
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0: E vamos juntos na sua melhor companhia. Ótima terça-feira pra você que tá aí, tá em casa ou tá trabalhando, curtindo o Conexão Total. Tem mais músicas com Eduardo Costa. Imagina eu.
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Diego e Vitor Hugo, Tubarões, sucesso sempre, hein? Fechando aí mais uma sequência com os melhores sucessos aqui no Conexão Total. Ainda Taylor Swift, The Fate of Ophelia, Ferrugem, Arrependidaço, Elis Just, Cowgirl e Eduardo Costa, Imagina Eu. Mais uma pausa, intervalo é bem rápido, hein? E na sequência tem mais sucessos.

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1: 16 horas e 20 minutos. 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

Muito bem, já de volta e vamos juntos na sua melhor companhia. Ótima terça-feira. Vamos de música. Diego e Vitor Hugo, Beijei a Cura.

0: obrigado pela companhia. Você está no Conexão Total, os melhores sucessos. Fechou aí com Bruno Diegues e Sorriso Maroto, Clique. Ainda Panda, Eu Te Seguro, Munhoz e Mariano, Bebum, Fred e Fabrício, Te Amar é Meu Talento e ainda Diego e Vitor Hugo. Eu sou Anuar Kader e este é o Conexão Total. Uma pequena pausa e já já tem muito mais.
1: Terça-feira, 2 de junho de 2026. Esse é o Giro de Notícias. Eu sou Leno Falck e você acompanha os destaques do momento. A Força Aérea Brasileira afirmou no final da manhã que as operações dos aeroportos da região de São Paulo foram totalmente restabelecidas após uma interrupção temporária provocada por um problema técnico. A FAB informou que a suspensão provisória das operações ocorreu devido ao problema técnico operacional externo. O governo da China reconheceu hoje todo o território brasileiro como área livre de febre aftosa. O anúncio foi feito durante visita do ministro das Relações Exteriores, Mauro Vieira, ao país e ocorre após mais de 20 anos de negociações. Com a decisão, as exportações de produtos bovinos e suínos procedentes do Brasil no mercado chinês, como miúdos e carne com osso, podem ser ampliadas. O escritório comercial dos Estados Unidos propôs a imposição de tarifas de 25% sobre todas as importações do Brasil, exceto para mercadorias que se enquadram como sujeitas às tarifas de segurança nacional. O órgão entende que algumas medidas aplicadas pelo país relacionadas ao comércio digital e pagamento eletrônico, como o PIX, oneram o mercado norte-americano. A Mega Sena pode pagar hoje 16 milhões de reais para quem acertar as 6 dezenas sorteadas. As apostas podem ser feitas até às 20 horas e o sorteio acontece às 21 horas. A seleção brasileira já está nos Estados Unidos para a disputa da Copa do Mundo 2026. Antes da estreia, na competição, o Brasil enfrenta o Egito em mais um amistoso de preparação. O Giro de Notícias é uma produção da Agência Rádio Web. Texto e apresentação, Leno Falck. Edição, Mário Melo.

0: 16h41.
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Muito bem, estamos de volta na sua terça-feira e vamos de música. Muito obrigado pela companhia. Conexão Total. Agora tem Benson Boone, Mystical Magical. 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

Tá Certo com Ana Castela, Olha Onde Eu Tô. Estamos encerrando mais um Conexão Total. Ainda Maiara e Maraíza, Quem Sente Saudade Sou Eu, Júnior Vila, Osh, Grupo Menos é Mais, Champagne e Benson Boone, Mystical Medical. Muito obrigado pela companhia, eu sou o Anuar Kader e voltamos amanhã na sua quarta-feira com Conexão Total. Grande abraço e até lá. 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
3: 17 horas e 3 minutos.

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0: excelente tarde de terça-feira, você que se liga aqui nas ondas da Poleia. Eu sou o Leandro Alves, estou chegando, te faço companhia nessa tarde maravilhosa de terça-feira, 2 de junho. Adailton na coordenação, equipe Poleia, trazendo pra você sempre a melhor programação. Show do ar da sua tarde de terça-feira. Simbora, Palestina e região.
1: 17 horas e 8 minutos.
0: Show segue, bora falar de esporte, falar de Copa do Mundo, né, gente? Já que a bola parou aqui no Brasil, Brasileirão agora só daqui a 2 meses, os clubes brasileiros com mais convocados para a Copa do Mundo de 2026. A lista de convocados divulgada pelo Paraguai ontem aumentou a presença de jogadores do futebol brasileiro na Copa do Mundo, com Gustavo Gomes, Ramon Sosa, Júnior Alonso, Fabián Balbuena, Damián Bobadilha e Isidro Pita. Entre os escolhidos, o número de atletas que atuam em clubes do Brasil, chamados por suas seleções, chegou a 32. Então bora lá, né? Falar aqui, ó. Flamengo lidera o ranking de clubes com jogadores mais convocados aí no Brasil, com 9 representantes, seguido pelo Palmeiras com 7 e pelo Atlético Mineiro com 4. O Flamengo tem 9, Palmeiras tem 7, Atlético Mineiro com 4, Grêmio com 2, o Internacional tem 2. Botafogo, Corinthians, Santos, São Paulo, Fluminense, Vasco, Atlético Paranaense e Bragantino tem 1 convocado. Portanto, são esses os clubes brasileiros aí com mais convocados pra Copa do Mundo, que começa daqui há 10 dias, lá no México, Estados Unidos e Canadá, teremos aí a Copa do Mundo com 48 seleções. Falamos de esporte no show que segue na sua tarde de terça-feira.

Olha, Kim Kardashian compartilhou registros com Lewis Hamilton pela primeira vez nas redes sociais. Assumidos, hein? Kim Kardashian publicou um álbum de fotos nas redes sociais ontem para mostrar registros recentes da sua rotina e surpreendeu seguidores ao compartilhar pela primeira vez imagens ao lado do namorado, o piloto Lewis Hamilton. Os dois apareceram em clima de descontração durante um passeio de bicicleta. Recentemente, ela escreveu, né, na legenda de publicação em que surge ao lado do piloto da Ferrari. Na ocasião, Hamilton usava uma camiseta branca combinada com óculos escuros e boné. Já Kim apostou em uma jaqueta preta, calça jeans e óculos escuros. Portanto, eles estão juntos aí, os pombinhos. Show segue na sua tarde de terça-feira.

segue na sua terça-feira com notícia. Homem é preso em flagrante suspeito de armazenar arquivos de abuso sexual infanto-juvenil em Votuporanga. Um homem foi preso em flagrante ontem em Votuporanga, suspeito de envolvimento em crimes relacionados ao armazenamento e à circulação de imagens de abuso sexual infanto-juvenil na internet. O cumprimento de mandado judicial de busca e apreensão foi realizado por equipes da Delegacia de Defesa da Mulher, DDM, com apoio da Unidade de Inteligência Policial do DINTER 5. Durante a operação, os policiais apreenderam dispositivos eletrônicos utilizados pelo investigado. Segundo a Polícia Civil, uma análise preliminar do material levou à localização de arquivos compatíveis com cenas de abuso sexual de crianças e adolescentes. Em virtude da suspeita, o homem foi autuado em flagrante. Informação no show que segue na sua tarde de terça-feira.

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2: 17 horas e 24 minutos.

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0: pessoal seguindo por aqui, olha, revoltada, Maraísa interrompe show e expulsa a fã, se retire. A cantora Maraísa protagonizou um momento de tensão durante um show da dupla com Maiara, neste último fim de semana na 20ª festa do Café de Vila Valério, no Espírito Santo. A sertaneja interrompeu a apresentação ao perceber que um fã estava apontando um laser em direção ao palco e também para um drone da produção. Visivelmente irritada, a artista decidiu repreender o responsável publicamente e exigiu que ele deixasse o local, caso continuasse com a atitude. O momento foi registrado por pessoas da plateia e rapidamente viralizou nas redes sociais. Durante a apresentação, Maraísa fez um alerta sobre os perigos do uso inadequado do laser, principalmente por conta do risco de atingir os olhos dos artistas ou até provocar acidentes com o drone que sobrevoava o evento. Cara, não tem por que colocar laser na cara das cantoras. E não tem por que colocar laser no drone para derrubar em cima das pessoas e machucar. Então, se não saber usar, se retire. A mulherada aqui é brava mesmo, disparou a cantora diante do público. É, mandou ele embora, hein? Show segue na sua tarde de terça.
1: 17 horas e 36 minutos.

Show seguindo por aqui. Vizinha de Jorge, que faz dupla com Matheus, flagra momento íntimo do cantor em casa. Um momento descontraído envolvendo Jorge da dupla com o Matheus acabou chamando a atenção dos fãs nas redes sociais. A influenciadora Raquel Boscatti, esposa do cantor, compartilhou um vídeo que evidencia a falta que os palcos têm feito ao sertanejo durante o período de pausa na carreira. As imagens registradas por uma vizinha mostram o artista cantando em voz alta a música Te Amar Foi Ilusão, sucesso de Bruno e Marrone lançada em 2004. Ao divulgar o conteúdo, Raquel comentou a situação em tom bem-humorado. Gente, coitado dos nossos vizinhos. Meu marido está com saudade de cantar, dos palcos. Foi mal, vizinha, escreveu. A influenciadora também ressaltou que Jorge não utilizava o microfone durante a apresentação improvisada, o que surpreendeu os seguidores pela potência vocal demonstrada, mesmo em momento informal dentro de casa. É abstinência, né, do trabalho. Complicado, né? Show segue na sua tarde de terça.

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0: 17h47.
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Muito bom, muito bem. É legal que essa moda chama eu de Dr. Nemerson, né? Ah, oh, meu Deus do céu. Dr. Nemerson. Messão Soares, não é Nemerson não, rapaz. Que é isso? Agora 17h50. Muito bem. Eu quero agradecer as empresas que... Dr. Nemerson. 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

0: Boa noite, Uberlândia!
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Olha, MP Arquivo Investigação e Kizumba diz que verdade prevaleceu. Pois é, olha, o promotor de justiça Carlos Gilberto Menezello Romani arquivou nesta segunda-feira, dia 1º, o inquérito civil número 728/2026, instaurado para apurar supostas irregularidades relacionadas à autorização de uso de área pública na Cidade das Crianças, em Rio Preto. Após meses de investigação, coleta de depoimentos e análise de documentos, o Ministério Público concluiu pela inexistência de elementos que justificassem o ajuizamento de ação civil pública por improbidade administrativa. Romani destacou a ausência de dolo, a inexistência de prejuízo ao erário, a devolução integral dos valores envolvidos e a posterior regularização das normas municipais sobre a utilização do espaço público. Para o representante do MP, as irregularidades identificadas possuíam natureza meramente administrativa e formal, sem demonstração de favorecimento ilícito, enriquecimento indevido ou intenção deliberada de violar princípios da administração pública. O caso ganhou repercussão pública e política, levando ao afastamento voluntário do então secretário municipal de Esportes e Lazer, Clebinho Kizumba, para que os fatos fossem apurados com total transparência. Com a conclusão oficial das investigações, Kizumba, que voltou para a Câmara como vereador, declarou que recebeu a decisão com serenidade e sentimento de justiça. Ele disse: "Hoje, a decisão do Ministério Público confirma aquilo que sempre defendemos. Não houve intenção ou má-fé, não houve prejuízo aos cofres públicos e não houve qualquer ato que justificasse a minha responsabilização. Sempre confiei na verdade e na justiça", pontuou Clebinho Kizumba.

0: muito bom.
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0: Rapaz, essa moda é bonita, hein? Essa moda de arrepiar o cabelo do braço. Calma, Margarete. 18 e 6, é isso?
1: 18 horas e 6 minutos.
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1: Danilo e Davi, apaga, apaga, apaga. 18h10, é isso?
2: 18 horas e 10 minutos.
1: Paula Fernandes, Amar de Novo, vai.

Médico confia em falsa gerente e tem prejuízo de 88,9 mil reais. Meu Deus, o golpe da falsa bancária causou um prejuízo de 88,9 mil reais para um médico de Rio Preto. Ele tem 63 anos. Ele compareceu na delegacia de plantão nesta segunda-feira, dia 1º, né, para registrar o estelionato. Conforme o declarante, na tarde da última sexta-feira, dia 29, recebeu mensagens pelo WhatsApp de um celular de prefixo 61 com a foto de perfil de sua gerente. A farsante alegou que havia identificado débitos atípicos na conta e que precisava da ajuda dele para cancelar essas movimentações. Sem desconfiar que falava com uma bandida, com uma criminosa, a vítima foi orientada a gerar códigos de segurança que foram repassados à interlocutora, acreditando se tratar de procedimento legítimo. De acordo com o médico, não forneceu sua senha, mas, após os fatos, ocorreu o bloqueio de sua conta, sendo necessário criar uma nova. O delegado orientou o denunciante sobre o mecanismo especial de devolução, o MedPix, que pode ser utilizado para tentar a recuperação de valores transferidos em decorrência de fraude. O 7º DP ficou encarregado das investigações.

Bonita essa moda, né? Chitãozinho Chororó cantando com Vanessa da Mata, essa música da Melinha. E tem uma curiosidade nessa música que fala assim: foi Deus que fez a noite e um violão plangente. Não é um violão pra gente, não, tá? É um violão plangente. Agora, meu amigo, o que seria plangente? Plangente significa algo que chora, lastimoso ou lamentoso. Um violão plangente. Tá vendo? Tá vendo? Tarde da gente é cultura também, viu, Margarete? A próxima música é Bruno Marrone, Não Tente Me Impedir, vai!

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Saudade.

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1: Muito bom, muito bem. Só moda de primeira qualidade para você que escolheu ouvir a rádio da sua cidade, em 87.9, a rádio que toca, você ouve e gosta. 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

Que pena, Margarete, que pena que acabou o programa. Mas obrigado por você ter ficado comigo até agora, viu? Obrigado por permitir que eu entre aí na sua casa, no seu carro, no seu trabalho, tá bom? Obrigado mesmo de coração. Faço parte da sua família, viu? Obrigado mesmo. 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Pessoal, já vai começar a Voz do Brasil, então quero desejar a todos uma linda e abençoada noite e até amanhã, se Deus quiser. Tchau, pessoal, um abraço. Fiquem agora com a Voz do Brasil.

0: taxações e diz que Pix é de graça, público e do Brasil.
1: Não é possível. O país não aceita ser tratado como se fosse uma republiqueta de banana.
2: E ainda, saúde.
0: Inaugurado o novo hospital universitário em Catalão, Goiás, que vai beneficiar mais de 1,5 milhão de pessoas.
2: Unidade terá atuação de destaque nas áreas de clínica médica e cirúrgica, pediatria, atendimento a queimados e oncologia. Gabriela Noronha.
3: O Hospital Universitário de Catalão vai ampliar a formação de médicos. Com mais especialistas, a expectativa é reduzir o tempo de espera por consultas, exames e cirurgias na região.
0: E vamos falar também sobre o Desenrola Pequenos Negócios.
2: Quem tem dívida pode negociar e ficar no azul. Sobre o tema, vamos conversar com Paulo Pereira, ministro do Empreendedorismo, da Microempresa e da Empresa de Pequeno Porte.
0: Hoje, na apresentação da Voz do Brasil, Luciana Vasconcelos e Luciano Seixas.
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0: O governo do Brasil reagiu à possibilidade de imposição pelos Estados Unidos de uma nova taxa de 25% a produtos brasileiros.
2: Um documento rebateu ponto a ponto as alegações norte-americanas, comprovando que na relação comercial entre os dois países, os Estados Unidos levam vantagem financeira.
0: Outro ponto defendido foi o sistema de pagamentos PIX, que o Brasil considera como inegociável.
4: Após uma reunião para discutir a intenção dos Estados Unidos de aplicar uma nova tarifa a produtos brasileiros, o vice-presidente Geraldo Alckmin lamentou a recomendação do escritório do representante de comércio dos Estados Unidos. Alckmin afirmou que as autoridades brasileiras forneceram farta documentação comprovando que a política comercial brasileira não discrimina nem prejudica o comércio dos Estados Unidos, tampouco viola normas internacionais vigentes.
5: O governo brasileiro recebe com indignação e entende ser extremamente injusta a recomendação, a proposta do USTR ao presidente Trump. E o presidente Lula vai trabalhar no sentido de que isso não se converta.
4: O governo brasileiro rebateu as alegações dos Estados Unidos para impor nova tarifa de 25% ao Brasil. Entre as justificativas, o país norte-americano alega restrição às grandes empresas de tecnologia, combate ao desmatamento e problema com propriedade intelectual. Em nota, o Brasil esclarece que não há qualquer restrição contra as grandes empresas de tecnologia dos Estados Unidos, que o governo brasileiro apresentou proposta para enfrentamento ao crime organizado e de combate à corrupção ao Departamento de Estado, e que o PIX não traz prejuízo às instituições financeiras norte-americanas. O ministro da Fazenda, Dario Durigan, afirmou, inclusive, que o sistema brasileiro de pagamentos é inegociável.
6: PIX, como esse símbolo maior da nossa soberania financeira, será protegido, será resguardado pelo governo do presidente Lula e não está em nenhum momento em questão para debate.
4: Em evento realizado em Goiás, o presidente Lula mostrou um cartaz com a frase "O PIX é do Brasil" e reafirmou a importância do sistema de pagamento para o brasileiro.
1: O PIX é do Brasil, porque o PIX é de graça e é público e ninguém paga nada. É só clicar. O PIX está resolvido o nosso problema. O país não aceita ser tratado como se fosse uma republiqueta de banana.
4: O presidente Lula também condenou a recomendação de nova taxação a produtos brasileiros e diz que conversou com o presidente Donald Trump sobre as questões comerciais na visita que fez aos Estados Unidos.
7: Eu fiz 3 horas de reunião com o Trump. Eu entreguei 4 documentos para ele. Eu entreguei um documento sobre a questão do comércio, provando para ele que eles são superavitários, não são deficitários, provando para ele que os principais produtos americanos pagam 0 de imposto aqui no Brasil. Tudo isso dito para ele.
4: O ministro do Desenvolvimento, Indústria, Comércio e Serviços, Márcio Elias, afirmou que não são todos os produtos que entrariam nessa nova taxação e explicou como pode afetar o Brasil.
8: Os setores mais atingidos seriam de máquinas, de equipamentos, o que tem valor agregado e traz muito prejuízo para emprego, para renda, para as indústrias. O setor de plásticos, produtos de madeira, os papel, cartão, calçados, ferro fundido e peixes e crustáceos. Essas são as áreas mais expostas se essa proposta se convertesse em tarifas, coisa que a gente acredita que não vai ocorrer.
4: O prazo legal para que os Estados Unidos imponham a nova tarifa ao Brasil é 15 de julho. Até lá, o governo do Brasil espera reverter a recomendação. Reportagem Graziele Bezerra.
2: E o governo brasileiro informou que está cumprindo cumprindo a meta de zerar o desmatamento até 2030, após a alegação contrária dos Estados Unidos.
0: Segundo o governo, a área queimada no país recuou cerca de 40% em 2025, frente à média do período 2017-2024.
2: Além disso, dados divulgados pelo MAP Biomas indicam que, em 2025, o desmatamento no Brasil atingiu seu menor nível em 7 anos.
0: Pela primeira vez desde 2019, o desmatamento ficou abaixo de 1 milhão de hectares em um ano.
2: O estudo constatou também queda de 20% no desmatamento em todos os biomas no ano passado em relação a 2024.
0: O secretário extraordinário de Controle dos Desmatamentos e Ordenamento Ambiental do Meio Ambiente, André Lima, comentou que os resultados vêm de um trabalho que engloba o controle do desmatamento e o reforço de fiscalização.
9: A gente vem conseguindo um trabalho incrível aí de todo o governo federal, fruto da implementação desses planos de prevenção e controle dos desmatamentos em todos os biomas, principalmente de algumas medidas estruturantes que elas vão começar a alcançar mais resultado a partir de agora, de forma mais expressiva a partir agora de 2026. O Brasil dando uma contribuição relevante em magnitude global, né, com impactos globais, não só locais, e mostrando também para os demais países que é possível, sim, almejar essa meta do desmatamento zero até 2030.
2: Mudanças na escala dos trabalhadores, que vão exigir adaptação dos pequenos empresários.
0: O programa desenrola pequenos negócios, que pode ajudar os empreendedores e empresários endividados a acertarem as contas.
2: Temas que estão no radar do Ministério do Empreendedorismo, da microempresa e da empresa de pequeno porte. E nós, hoje, vamos conversar com o ministro Paulo Pereira sobre eles. Boa noite, ministro.
10: Boa noite, Luciana. Boa noite, Lucianos. Lucianos aqui. É uma alegria estar na Voz do Brasil.
2: Ministro, vamos começar falando sobre a escala 6x1 e os impactos que esse novo modelo de trabalho sobre os pequenos negócios vai ter. A escala 6x1 ainda vai ser apreciada pelos senadores, né? Mas a gente vai falar agora um pouquinho desse impacto no comércio. O que está sendo esperado?
10: Ó, Luciana, em primeiro lugar, a gente acha importante dizer que a gente acha que o grande impacto da redução da escala 6x1 é positivo para a economia, né? Em primeiro lugar, porque as pessoas vão ter mais tempo. E tendo mais tempo, elas vão consumir mais, vão mais ao cinema, vão mais aos restaurantes, vão estudar mais, as pessoas vão ter mais tempo para se formar, o que movimenta os negócios de educação e, ao mesmo tempo, aumenta a produtividade do trabalhador, que vai estar melhor formado e tudo mais. Vão ter mais tempo para cuidar da saúde, para cuidar da família. Então, de um modo geral, a gente imagina e espera um impacto positivo em vários negócios que vão crescer pelo aumento dessa demanda dos trabalhadores terão mais tempo. Além disso, Luciana e Luciana, é importante dizer que nós vamos ter melhorias no ambiente do trabalho. Trabalhadores mais assíduos, que vão ter mais tempo para cuidar da sua saúde, portanto vão estar menos licenciados por problemas de saúde. Só para você ter ideia, no ano passado, em 25, foram mais de 500 mil trabalhadores e trabalhadoras afastados por problemas de saúde, né? Rotatividade menor e gente mais descansada que se educa mais vai ter maior produtividade. Então, a gente acha que o impacto é positivo. Agora, evidente, o presidente Lula está de olho para encontrar aqueles negócios, especialmente os pequenos e os médios, que possam ter algum impacto, vamos dizer, mais pesado, e aí nós estamos preparando medidas para ajudar esses empresários a passarem por essa mudança.
0: Ministro, a gente tem aqui uma pergunta de uma empresária de Brasília. Ela quer saber se o Ministério vai ajudar os empresários nessa transição. Vamos ouvi-la.
11: Meu nome é Carolina Celidônio, sou empresária, moro em Brasília. Ministro, boa noite. A pergunta é como o Ministério vai ajudar o microempresário na transição da escala 6x1 para a escala 5x2?
10: Olha, Carolina, a gente está olhando isso de perto e aí tem uma série de medidas. Então, em primeiro lugar, reforçar as medidas que já estão em curso, não é, Carolina? Assim, desenrola dois, vocês acabaram de mencionar. É a primeira vez na história do Brasil que um governo federal entra em campo para reduzir as dívidas da sociedade, as dívidas das empresas, as dívidas das famílias, não é? Estamos indo para a segunda edição agora. Esse governo fez as maiores linhas para pequenos negócios, a primeira vez que tem uma linha específica para negócios que faturam até R$360 mil, pequenas empresas. O Procred 360, o Pronamp, então ampliação do ambiente de crédito. Fora isso, nós estamos pensando em algumas ações específicas para as microempresas. E aí duas coisas importantes. Em primeiro lugar, estamos pensando o que a gente pode fazer para melhorar o ambiente do MEI. Né? A possibilidade de aumentar o teto, permitir que, né, microempresários que faturem um pouco mais possam continuar no MEI. eventualmente a possibilidade de contratar mais, nós estamos estudando uma série de soluções para o empreendedor e para a empreendedora micro individual que tem essa atividade tão importante para o país. São 18 milhões de brasileiros aqui. E fora eventuais ponderações, processos de transição que também vão ser estudados no tempo certo. Então agora é focar na aprovação no Senado e o governo continuar na preparação das medidas para que esse público possa sair bem, sair de forma positiva dessa mudança.
2: Ministro, o senhor falou do Desenrola, o Desenrola 2.0, que tem um braço aí voltado para os pequenos negócios, né? Como é que os micro, pequenos e médios empresários podem renegociar as dívidas?
10: Olha, primeiro vamos olhar o que é o Desenrola, porque é uma ideia super bacana que o presidente Lula trouxe, né? Você não me perguntou disso, mas um comentário rápido. Desenrola tem uma parte importante para as pessoas físicas. Como um pedaço importante dos empreendedores brasileiros são empreendedores informais, esse Desenrola afeta também os empreendedores. Lá, Luciana, os empreendedores, as famílias, têm descontos de 30% a 90% das suas dívidas, juros pequenininho, de 1,99%, e prazos alongados para pagar. Como é que é o Desenrola pessoas jurídicas? Como é que vai funcionar o Desenrola para as empresas? Aliás, como é que funciona? A gente fechou agora o ciclo de um mês do Desenrola. Uhum. Primeiro lugar, o presidente Lula dá uma linha de crédito para que o sujeito, o empresário, saia de uma dívida cara e possa ir para uma dívida barata. Então, a pessoa pegou lá os juros do cartão de crédito, o cheque especial, o empréstimo pessoal, uma dívida de 10 mil reais em um ano pode ter virado 45, 46, 50 mil reais. Multiplica até 5 vezes a dívida em um ano. No Desenrola, essa pessoa pega um crédito barato com juros de Selic mais 5, ou seja, no máximo 20% ao ano, que é bem baixo para o Brasil, quer dizer, os 10 mil reais lá viram 11, 12, até 2 anos de carência, ou seja, a pessoa pega o crédito, fica 2 anos para começar a pagar, e depois que ela começa a pagar, ela tem até 8 anos para pagar. Então, é de mãe para filho aqui o modelo do Desenrola para permitir que esses negócios que se endividaram muito no passado possam recuperar o seu fôlego para investir e gerar emprego. Ó, com 1 mês de programa, Luciana, a gente já tem mais de 10 bilhões emprestados para essas pequenas e médias negócios, e negócios no Pronamp e no Procred. São 60 mil operações de Pronamp, que são as empresas um pouquinho maiores, mais de 18 mil operações do Procred. Então, até aqui o programa, nós estamos trabalhando, estamos focados, mas até aqui o programa é um sucesso.
0: Ministro, a gente tem mais uma pergunta aqui de um ouvinte sobre esse tema. Vamos ouvir.
12: Meu nome é Carla Carnevale Gomes, sou proprietária de uma padaria em Eldorado do Sul, Rio Grande do Sul. E eu tenho uma dúvida, quem está com o nome sujo ou com o CNPJ negativado vai conseguir acessar o Desenrola com facilidade?
10: Olha, cara, na verdade o Desenrola é pensado especialmente para essa pessoa. Se você está com esse problema, conhece algum empresário que está com esse problema, estimule a pessoa a buscar o Desenrola. Porque a ideia é exatamente essa, que a pessoa tem um crédito barato. Ô Luciano, por que, que esse crédito é barato? Olha, vejam que interessante o modelo criado pelo governo do presidente Lula. Porque o governo garante a dívida. Uhum. Por que o empréstimo é tão caro para um pequeno empresário? Porque ele não tem bem, ele não tem dinheiro no banco. Minha avó dizia assim, só consegue empréstimo quem não precisa, né? A pessoa que precisa não tem como garantir o débito. Por que que esse empréstimo é barato? Porque o governo garante o débito. Diz, ó, banco, pode emprestar lá para dona Carla, dona da padaria, que se ela não pagar, eu pago. E isso permite que o modelo tenha juros menores. Então, esse programa, o Desenrola, é focado sim para aqueles que estão com o nome sujo, que estão negativados, que estão com dívidas bancárias. Basta que o empresário ou empresária procure o seu banco e diga que quer entrar no Desenrola, entenda os termos e avance nessa contratação que se dá diretamente no banco que é detentor da dívida.
2: E já tem um balanço, o senhor falou 10 bilhões de reais pelo Pronamp e pelo Procred, que empresta esse dinheiro para as pessoas, né? E tem um balanço mais?
10: É isso, acho que. Nós disponibilizamos um recurso grande, né, de garantia. O recurso pode chegar a 10 bilhões de reais da parte do governo, que vai permitir empréstimos de até 60 bilhões de reais, é bastante dinheiro. E os dados que a gente tem hoje, aliás, os dados estão fresquinhos aqui, a gente acabou de levantar. São dessa ordem, quer dizer, são mais de 10 bilhões emprestados já. No Pronamp, o Pronamp é aquela empresa um pouquinho maior, que pode faturar até 4,8 milhões de reais por ano. Uma empresa grande já. No Pronamp são 60 mil operações já, mais de 60 mil operações. E no Procred, que essa é uma linha que a gente tem especial carinho, porque foi criada pelo presidente Lula para as empresas menores, que faturam até 360 mil reais por ano, 30 mil reais por mês. No Procred, a gente tem mais de 18 mil empresas que já buscaram essa linha de apoio para que, como eu disse, possam limpar seus nomes e voltar a investir, gerar emprego e fazer o Brasil crescer.
0: Ministro, agora a gente recebeu também perguntas de microempreendedores individuais. O Ideraldo, do Acre, quer saber sobre o teto de faturamento do MEI. Vamos ouvir.
13: Senhor ministro, meu nome é Ideraldo Gomes, moro na cidade de Chapuri, estado do Acre. Atualmente eu sou MEI e eu queria lhe perguntar se há perspectiva do teto subir, que hoje é de 81 mil, se há perspectiva do teto subir mais.
10: Bom, o Ideraldo está bem informado e está acompanhando os debates nacionais importantes aí. Primeiro assim, Ideraldo, primeiro só fazer um comentário rápido sobre o MEI. O MEI é uma criação do presidente Lula, né? O que faz o MEI? É uma revolução social no Brasil, porque são 18 milhões de brasileiros que estavam na renda informal, que, portanto, não tinham um comprovante lá para poder alugar uma casa, não tinham um comprovante para tomar um empréstimo. Se fosse lá a senhora que faz a tapioca de manhã, se acidentasse, ela não tinha auxílio-doença. Se fosse a manicure e engravidasse, ela não tinha auxílio-maternidade. Então, o que fez o presidente Lula? Criou um microempreendedor individual, botando todo o sistema de previdência à disposição dessas pessoas. Então, todos os direitos previdenciários que um CLTista tem, eles passaram a ter também, formalizando a renda e gerando um CNPJ. Portanto, é uma revolução criada pelo presidente Lula lá no segundo mandato dele. Qual que é o pleito da categoria hoje, Luciano? É que há muitos anos esse teto tem um limite de quem pode ser MEI. Como é um modelo muito facilitado, a pessoa, um empreendedor no Brasil há 10 anos antes do MEI, tinha que pagar 15 tributos para empreender. Agora ele paga R$80 por mês, uma vez só, uma única guia. Como é muito facilitado, tem um limite. Só pode entrar no MEI quem fatura até 81 mil. Mas faz mais de 10 anos que esse limite não é atualizado. Os governos passados esqueceram o MEI, negligenciaram o MEI. Então o presidente Lula determinou que o governo ache uma solução. Essa solução tem que ser feita com cuidado, porque tem impacto fiscal e o compromisso do presidente Lula com a saúde fiscal do Brasil é total. Mas nós estamos em fase final de análise. Quero dizer lá para o nosso amigo do Acre que nos próximos dias a gente deve ter uma proposta para melhorar, facilitar e permitir que esses MEIs cresçam ainda mais em faturamento.
2: Então a gente vai estar esperando, ministro. A gente conversou aqui com Paulo Pereira, que é ministro do empreendedorismo, da microempresa, da empresa de pequeno porte. Muito obrigado aqui pela sua participação na Voz do Brasil.
10: Obrigado, ó. Foi rápido, valeu demais. Quero voltar outras vezes. É um prazer estar com vocês.
0: Atendimento para a população e formação de médicos especialistas.
2: Foi inaugurado hoje o Hospital Universitário de Catalão, em Goiás, que vai atender mais de 1,5 milhão de pessoas da região.
0: O presidente Lula esteve na inauguração e também visitou o Hospital Universitário de Rio Verde, que tem sido referência em inovações tecnológicas no SUS.
14: O novo Hospital Universitário da Universidade Federal de Catalão vai atender 56 municípios da região centro-sudeste de Goiás, beneficiando mais de 1 milhão e 500 mil pessoas. A estrutura tem capacidade para 166 leitos de internação, incluindo UTI adulto e neonatal, e conta ainda com salas cirúrgicas, obstétricas, de endoscopia, consultórios ambulatoriais e parque de diagnóstico por imagem completo. Para iniciar as atividades, o Hospital Universitário recebeu 67 milhões de reais do governo federal. E para o custeio da unidade, o Ministério da Educação vai garantir um repasse anual de 261 milhões de reais. O presidente Lula destacou a importância da parceria para concluir projetos como este.
15: Muitas vezes as prefeituras ou o próprio Estado, às vezes, têm condições de fazer um hospital. Mas o problema da saúde, o mais simples é o hospital. O que é difícil é comprar as máquinas que precisa e o custeio do hospital. E aí é que entra a complacência democrática. É estabelecer que um ente sozinho não consegue fazer as coisas, então é preciso juntar prefeito, governo do Estado, presidente da República e Deus para que a gente atenda aos interesses do povo desse país.
14: Além de garantir atendimento a quem precisa, o Hospital Universitário de Catalão vai ampliar a formação de médicos. Com mais especialistas, a expectativa é reduzir o tempo de espera por consultas, exames e cirurgias na região. A medida integra o programa agora tem especialistas do Ministério da Saúde. O ministro da pasta, Alexandre Padilha, comentou os resultados do programa pelo país.
16: O Agora Tem Especialista, que criou uma tabela de financiamento que é 3 vezes maior do que a antiga tabela SUS, que permitiu que hospitais privados pudessem abrir as portas para atender os pacientes do SUS, que faz investimentos como esse que nós estamos fazendo aqui, nesse um ano, 2025, nós batemos o recorde de cirurgias eletivas pelo SUS, 14 milhões e 900 mil cirurgias pelo SUS.
14: Também nesta terça-feira, o presidente Lula visitou o Hospital Municipal Universitário de Rio Verde. A unidade se tornou referência em inovação na rede pública de saúde e realizou este ano a primeira cirurgia robótica pelo Sistema Único de Saúde da região. Reportagem Gabriela Noronha.
2: E pela manhã, o presidente Lula esteve em Catalão para inaugurar a nova sede do Instituto Federal Goiano.
0: O novo local ampliou a capacidade de atendimento e substituiu o imóvel anterior, que era alugado.
17: Foi com base na qualidade de ensino que o estudante Heitor Martinez de Andrade escolheu o Instituto Federal de Catalão para fazer o curso de técnico em informática integrado ao ensino médio. Agora, com as instalações novinhas, ele conta que está ainda mais animado.
18: A gente não tinha várias coisas básicas. Era um lugar muito remoto, aqui já é um lugar bem mais próximo do centro urbano. Está tudo no prédio novo, contribui muito para a gente se dedicar para a aprendizagem.
17: A nova sede do Instituto Federal Goiano recebeu 6 milhões e meio de reais em investimentos do novo PAC, que financiaram mais de 70% do valor total da obra. A unidade de Catalão já conta com mais de 2.800 matrículas. A previsão é que outras 800 vagas sejam oferecidas com a contratação de mais servidores e a abertura de novos cursos até o ano que vem. A nova estrutura também fortalece projetos de pesquisa desenvolvidos pelo campus. Um deles busca criar rotas tecnológicas para o processamento de minerais críticos e terras raras extraídos do complexo mineral de Catalão. O ministro da Educação, Leonardo Barchini, falou sobre o potencial dos institutos federais.
19: Que educação pública gratuita de qualidade quer dizer soberania, quer dizer que nós vamos preservar as nossas terras raras, os nossos minerais críticos, o meio ambiente.
17: Em todo o estado de Goiás, há 14 campi do Instituto Federal, que oferecem 236 cursos e contam com mais de 30 mil alunos matriculados. No Brasil, os IFES possuem 36 sedes próprias, com investimento de mais de 430 milhões de reais por meio do novo PAC. O presidente Lula ressaltou a importância da educação na transformação do país.
7: Não tem saída se a gente não investir na educação. O que a gente vai investir hoje é retorno financeiro amanhã, é retorno cultural.
17: Durante a cerimônia, o Ministério da Educação lançou um edital que vai financiar a participação de estudantes em competições científicas nacionais e internacionais. A iniciativa busca ampliar oportunidades para jovens pesquisadores e incentivar a produção científica em todo o país. De Catalão, em Goiás, Luana Karen.
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2: A China reconheceu todo o território brasileiro livre da febre aftosa sem vacinação.
0: A decisão foi anunciada durante a visita do ministro das Relações Exteriores, Mauro Vieira, a Pequim.
2: O Brasil não registra há 20 anos casos de febre aftosa, uma doença viral altamente contagiosa que afeta animais bovinos, suínos, caprinos e ovinos.
0: E essas foram as notícias do Governo do Brasil.
2: Uma realização da Secretaria de Comunicação Social da Presidência da República.
0: Com produção da empresa Brasil de Comunicação.
2: Fique agora com as notícias do Poder Judiciário e do Congresso Nacional. Uma boa noite.
0: Boa noite para você e até amanhã.
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21: STF determina que a União elabore plano de retirada do garimpo ilegal do território Cinta Larga.
22: Para o STJ, a ação coletiva é inadequada para discutir reajustes em locação de veículos para motoristas de aplicativo.
21: Justiça condena a empresa a indenizar técnico de segurança do trabalho que foi agredido por um colega durante o expediente.
22: Boa noite, eu sou Marcelo Della Libera.
21: E eu, Marcela Luiza.
22: A União tem 30 dias para apresentar um plano para a retirada do garimpo ilegal no território indígena Cinta Larga, em Rondônia e Mato Grosso.
21: A decisão é do ministro Flávio Dino, relator do caso no Supremo Tribunal Federal. Ele levou em conta a persistência das atividades ilegais na região.
22: De acordo com a decisão, o documento deverá prever a atuação dos órgãos federais e estaduais competentes.
21: Após ser solicitado ao relator e aprovado, o plano deverá ser executado no prazo máximo de 60 dias corridos.
22: Ação coletiva é via inadequada para discutir suposto abuso em reajuste na locação de veículos para motoristas de aplicativo.
21: Essa conclusão é do STJ, Fátima Uchoa.
23: O Sindicato dos Motoristas de Aplicativo do Estado ajuizou ação coletiva contra uma empresa que atua na locação de veículos para a categoria, pedindo reconhecimento do caráter abusivo dos reajustes e que a empresa fosse proibida de aplicar novos aumentos e de cancelar os contratos, além de ter de indenizar por dano moral coletivo. O processo foi extinto sem resolução do mérito, o que foi mantido pela terceira turma do STJ. Segundo a relatora ministra Nancy Andrighi, a ação coletiva não é cabível, pois é preciso analisar individualmente as condições de cada contrato, o que afasta a existência de um mesmo fato gerador capaz de atingir várias pessoas de maneira semelhante.
22: Um técnico de segurança do trabalho que foi agredido por um colega durante o expediente deverá ser indenizado em R$30 mil.
21: Para o TST, a empresa tem obrigação de manter um ambiente de trabalho saudável. Larissa Batista.
24: De acordo com o boletim de ocorrência, a agressão ocorreu porque o técnico de segurança do trabalho havia identificado que um dos trabalhadores estava com o uniforme rasgado e sem itens obrigatórios de segurança. As instâncias anteriores condenaram a construtora ao pagamento de R$30 mil e converteu o pedido de demissão em rescisão indireta. No TST, a condenação foi mantida, uma vez que a empresa responde por atos praticados pelos empregados durante o expediente e tem o dever de garantir um ambiente seguro, prevenindo situações de violência e preservando a integridade física e psicológica dos trabalhadores. A decisão foi unânime e ainda cabe recurso.
22: Justiça condena município de Santana, no Amapá, a recuperar muro de arrimo na área portuária.
21: A decisão atende a um pedido do MPF, Vanessa Pereira.
25: Segundo laudos da Defesa Civil, o muro entrou em colapso e oferece riscos humanos, patrimoniais e ambientais. Na sentença, a Justiça determinou que a Prefeitura de Santana realize a reforma da estrutura e garanta a segurança do muro de arrimo. Além disso, o município deve apresentar em até 2 meses laudo técnico e plano de recuperação que indiquem de forma precisa o estado atual da estrutura e as reformas e os reparos necessários. Após essa etapa, as obras devem começar e terminar em até 4 meses, sob pena de multa diária de R$10 mil.
22: A Justiça Federal determinou que a União adote as medidas necessárias para regularizar a situação migratória de 16 indígenas da Argentina que estão residindo em Itapiranga, Santa Catarina.
21: O pedido foi feito pela Defensoria Pública da União, que alegou que o grupo não tem nenhum documento de identidade.
22: Segundo a decisão, a Polícia Federal deve admitir a autodeclaração do grupo como elemento inicial de identificação.
21: Também deverá ser realizado, no prazo de 60 dias, o atendimento individualizado dos interessados com o objetivo de viabilizar a presença dos indígenas e a coleta dos elementos necessários para a identificação do grupo.
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22: Boa noite.
21: Uma boa noite e até amanhã.
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4: Eu sou Paula Groba.
5: E eu sou Humberto Pinheiro.
4: E estes são os destaques de hoje do Jornal do Senado, que começa agora.
5: Senado derruba a resolução do CONANDA sobre atendimento a menores de 14 anos vítimas de violência sexual.
4: Fim da escala 6x1, Davi Alcolumbre afirma que proposta sobre redução de jornada de trabalho passará por comissões antes do plenário.
5: Projeto apresentado no Senado muda regras para a criação de CPIs e análise de denúncias contra ministros do Supremo.
4: Boa noite.
5: Boa noite.
4: As regras para o atendimento de crianças e adolescentes vítimas de violência sexual podem mudar. O Senado aprovou a revogação, ou seja, o cancelamento de uma resolução do CONANDA, o conselho ligado ao Ministério dos Direitos Humanos e Cidadania, que orientava órgãos públicos e profissionais da rede de proteção sobre como acolher essas vítimas.
5: A norma também tratava dos procedimentos em casos de gravidez decorrente de estupro e do acesso ao aborto previsto em lei. O texto segue agora para promulgação. Mais informações com Rodrigo Rezende.
6: A resolução do Conselho Nacional dos Direitos da Criança e do Adolescente, o CONANDA, traz diretrizes para atendimento de crianças e adolescentes vítimas de violência sexual. O texto também trata da garantia da interrupção legal da gravidez quando esta for decorrente de estupro. A resolução diz que a interrupção legal da gestação é um direito humano de crianças e adolescentes vítimas de violência sexual e que a ausência dos pais ou responsáveis legais não impede o pleno exercício do direito à informação de crianças e adolescentes, sendo obrigatório que todas as informações e esclarecimentos sobre a interrupção da gestação sejam fornecidas de forma clara e acessível. A relatora da proposta, que susta a resolução, senadora Damaris Alves, do Republicanos do Distrito Federal, argumenta que partes do texto deveriam ter sido elaboradas pelo Congresso e não pelo CONANDA, e por isso ele deve ser cancelado.
8: Fazer uma outra resolução sem extrapolar as questões constitucionais que o CONANDA extrapolou. É isso que nós estamos questionando aqui.
6: Ainda de acordo com a resolução, o acesso à interrupção legal da gestação no caso de crianças e adolescentes vítimas de estupro não dependeria da feitura de boletim de ocorrência relativo à situação de violência sexual e de decisão judicial autorizativa do procedimento.
4: E uma substância tóxica ainda presente em tintas e materiais de revestimento poderá ter o uso ainda mais restrito no Brasil. O Senado aprovou um projeto que reduz para 90 partes por milhão o limite de chumbo permitido nesses produtos, reforçando a proteção da saúde de trabalhadores e consumidores. O texto alinha o Brasil aos padrões internacionais de proteção à saúde.
5: A exceção vale para tintas de uso industrial e marítimo, como as utilizadas para prevenir corrosão e ferrugem. A proposta estabelece penalidades a quem descumprir as regras, como notificação, produto apreendido ou multa com valor equivalente ao da mercadoria apreendida. O texto segue agora para a sanção presidencial.
4: A proposta que reduz a jornada de trabalho e garante 2 dias de descanso semanal, também conhecida como fim da escala 6x1, passará por debates no Senado antes da votação. O presidente da Casa, Davi Alcolumbre, afirmou que o texto aprovado pela Câmara dos Deputados será analisado pelas comissões temáticas antes de chegar ao plenário. Segundo ele, por afetar diretamente trabalhadores, empresas e a economia do país, a medida exige um debate amplo e aprofundado com todos os setores envolvidos.
5: Ao anunciar uma reunião com líderes partidários para discutir o tema na próxima semana, Alcolumbre destacou que cabe ao Senado aperfeiçoar propostas de grande impacto social e econômico, e não apenas confirmar decisões já tomadas pela Câmara.
9: Essa proposta vai ter que tramitar nas comissões. Não é razoável que a Câmara dos Deputados passe 5 meses debatendo um assunto muito relevante para o Brasil e o Senado Federal seja obrigado a carimbar um texto aprovado na Câmara. Seria muito razoável se o Senado pudesse melhorar um texto com essa importância. Se os senadores pudessem debater um assunto dessa envergadura com calma, sem assodamento, sem pressa.
4: E antes de se posicionar sobre a tarifa extra de 25% proposta pelos Estados Unidos para produtos brasileiros, o Senado deve ouvir o setor produtivo.
5: O presidente da Comissão de Relações Exteriores, senador Nelson Tradi, defendeu a análise de dados concretos sobre os impactos da medida. Segundo ele, o momento exige cautela. Repórter Raíssa Abreu.
10: A proposta de uma nova tarifa, que ainda precisa ser aprovada pelos Estados Unidos, veio dias depois do anúncio de que o governo Trump havia classificado o primeiro comando da capital, o PCC, e o Comando Vermelho como organizações terroristas. O senador Nelson Tradi, do PSD de Mato Grosso do Sul, que é presidente da Comissão de Relações Exteriores, não descarta o envio de uma missão diplomática, institucional e apartidária aos Estados Unidos.
11: Não é uma pauta de governo ou de oposição, é uma pauta de Estado. Quanto menos contaminação política e eleitoral tiver nesse momento, melhor vai ser para o país.
10: A proposta dos Estados Unidos sobre novas tarifas ainda depende de consulta pública e de uma audiência prevista para julho. O tema faz parte de investigação que concluiu que algumas práticas brasileiras, como o uso do PIX, seriam prejudiciais ao comércio estadunidense.
4: Quem vende um imóvel no Brasil pode pagar menos imposto no futuro. Um projeto em análise no Senado autoriza a atualização anual do valor de imóveis declarados no imposto de renda pela inflação oficial do país.
5: Com isso, o contribuinte reduziria a diferença entre o valor de compra e o de venda do bem, diminuindo a cobrança do imposto sobre o ganho de capital. A reportagem é de Alexandre Campos.
19: De acordo com a proposta do senador Flávio Arnes, do PSB do Paraná, o ajuste no valor do imóvel poderá ser feito com os índices anuais do IPCA a partir de 1º de janeiro de 1996. Com o exemplo de um imóvel que na aquisição em 2002 custou R$100 mil e foi vendido em 2026 por R$600 mil, Flávio Arnes explicou que pela regra atual sobre o ganho de capital de R$500 mil será aplicada a alíquota de 15%, o que representa um imposto de R$75 mil.
12: Qual que é a nossa proposta de mudança? Valor de compra em 2002, R$100 mil. Valor de venda em 2026, R$600 mil. Pela correção inflacionária do valor do imóvel desde sua aquisição, R$400 mil. O ganho de capital será de R$200 mil. O imposto será 15% sobre R$200 mil. Ou seja, R$30 mil. É uma redução de R$45 mil.
19: Outros dois projetos apresentados recentemente permitem a dedução de gastos com aquisição de aparelhos auditivos, lentes de contato corretivas e óculos de grau, inclusive a armação, da base de cálculo do imposto de renda.
4: Outro projeto apresentado no Senado propõe mudanças em decisões que hoje ficam concentradas nas mãos do presidente da Casa. A proposta estabelece prazos e prevê a participação de órgãos colegiados na análise de pedidos de criação de comissões parlamentares de inquérito, as CPIs, e de denúncias por crime de responsabilidade contra ministros do Supremo Tribunal Federal.
5: Atualmente, cabe ao presidente do Senado decidir sozinho sobre essas questões. A reportagem é de Marcela Diniz.
13: De acordo com o projeto, o presidente do Senado terá 5 dias para verificar se o pedido de criação de CPI atende os requisitos constitucionais e regimentais. Se estiver tudo ok, o documento deverá ser lido na sessão seguinte ao término do prazo e, a partir daí, a CPI deverá ser instalada em até 10 dias. Caso o presidente não se manifeste, caberá ao primeiro vice-presidente do Senado fazê-lo e, na falta do vice, a mesa do Senado votará o pedido dentro de 5 dias. O autor do projeto, senador Isalci Lucas, do PL do Distrito Federal, critica a concentração de poderes na figura do presidente do Senado e argumenta que a definição de prazos é necessária para que as CPIs cumpram seu papel de ser instrumento das minorias para a investigação de irregularidades.
15: Nenhum direito constitucional pode depender da boa vontade de uma única pessoa. Quando a Constituição garante um instrumento de fiscalização, esse instrumento precisa funcionar.
13: No caso de denúncia contra ministro do Supremo Tribunal Federal, o projeto dá 15 dias de prazo de análise para o presidente do Senado. A rejeição só se dará por voto da maioria absoluta da mesa diretora.
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5: edição de Paula Groba. Trabalhos técnicos de Eliseu Caires. O Jornal do Senado fica por aqui. Acompanhe agora as notícias da Câmara dos Deputados. Boa noite.
4: Boa noite e até amanhã.
3: Jornal Câmara dos Deputados. Atuação na Defensoria pode dar desconto no FIES a estudantes de direito.
0: Avança nas comissões a criação de carteira de identificação oncológica.
3: O projeto determina fornecimento de alimentação ao empregado doméstico.
0: Boa noite. Projeto em discussão na Câmara torna obrigatório o fornecimento de alimentação aos empregados domésticos. Confira os detalhes com o repórter Luiz Cláudio Canuto.
2: A Comissão de Trabalho da Câmara aprovou o projeto que obriga o fornecimento de alimentação ou vale-refeição para empregados domésticos. O texto estabelece a responsabilidade do Poder Executivo em regulamentar as condições e os valores dos benefícios. A proposta da deputada Denise Pessoa, do PT do Rio Grande do Sul, muda a lei que regulamenta o trabalho doméstico. A relatora, deputada Érica Hilton, do PSOL de São Paulo, foi favorável à proposta.
7: Para que a trabalhadora ou o trabalhador doméstico possa adquirir a sua própria alimentação, possa se alimentar. Hoje nós não temos nenhuma legislação, nem a CLT prevê esse tipo de alimentação em natura ou via ticket ou algum fornecimento de vale refeição. E isso escancara um Brasil profundo de desigualdade, um Brasil profundo que estabeleceu os parâmetros e as relações do trabalho doméstico é ancorado numa relação praticamente escravocrata do que é esse trabalhador dentro da sua casa. Como é que essa trabalhadora, como eu coloquei no meu voto, muitas vezes fazendo a alimentação daquela família, quando se trata, né, de estar na casa de família, não tem a garantia de poder se alimentar com aquele alimento.
2: Érica Hilton lembrou que desde 2006, uma lei passou a proibir ao empregador doméstico descontar do salário alimentação, roupas, higiene e moradia, além de despesas de transporte, hospedagem e alimentação em caso de acompanhamento em viagem. O projeto ainda vai ser analisado pela Comissão de Constituição e Justiça. Para virar lei, a medida precisa ser aprovada pela Câmara e pelo Senado. Da Rádio Câmara de Brasília, Luiz Cláudio Canuto.
3: Economia.
22: O Wellington Prado, do PSD, condena o reajuste da tarifa de energia elétrica autorizado para Minas Gerais e afirma que a população está sendo penalizada com aumentos acima da inflação. Segundo ele, consumidores, comerciantes, indústrias e produtores rurais serão afetados pela medida.
0: O Wellington Prado questiona ainda a qualidade dos serviços prestados pela empresa responsável, citando interrupções frequentes no fornecimento de energia. O parlamentar defende mais fiscalização do setor e anuncia iniciativas para contestar o reajuste e cobrar melhorias no atendimento.
3: Trabalho.
22: Luiz Lima, do Novo do Rio de Janeiro, critica o fim da escala 6x1 e questiona os possíveis efeitos da medida sobre a informalidade, os custos das empresas e a geração de empregos. Para o deputado, a mudança foi aprovada sem debate aprofundado sobre seus impactos econômicos.
0: Luiz Lima também compara indicadores econômicos do Brasil com os de outros países, destacando diferenças de salários e carga tributária. O parlamentar manifesta preocupação com a perda de competitividade da economia brasileira e com a transferência de empresas para países vizinhos.
22: Durante viagem ao Maranhão, Rubens Pereira Júnior, do PT, declara que recebeu congratulações por votar pela redução da jornada de trabalho. O deputado reforça que o projeto é mais uma medida do governo que tem como foco o segmento mais vulnerável da população.
0: Rubens Pereira Júnior também relata visitas a lideranças políticas dos municípios de Brejo, Buriti, São Mateus e Lagoaçu. Ele se coloca como um canal para as demandas dos servidores municipais e das comunidades do interior junto à Câmara.
3: Comissões.
22: Deputados querem alterar a CLT para aumentar a proteção de trabalhadores estáveis. O repórter José Carlos Oliveira nos explica as mudanças.
14: Trabalhadores com estabilidade provisória no emprego poderão ter nova proteção na consolidação das leis do trabalho, a fim de evitar injustiça nos casos de demissão por justa causa. A medida beneficia, por exemplo, gestantes e dirigentes sindicais que têm direito à estabilidade temporária na CLT. As alterações constam de projetos de lei dos deputados Ivan Valente, do PSOL de São Paulo, e Vicentinho, do PT de São Paulo, organizados em texto único do relator na Comissão de Trabalho da Câmara, deputado Bongás, do PT do Rio Grande do Sul.
17: O projeto exige, a partir do momento em que foi, por parte da patronal, dito que está, sob justa causa, esse trabalhador com estabilidade demitido, no máximo em até 10 dias, ele precisa abrir o inquérito. Aberto o inquérito, passa então a ter a defesa e, em confirmando a justa causa, aí efetivamente está consolidado, ele vai ser afastado. Mas, se o trabalhador conseguir provar que a justa causa estava incorreta, a empresa vai ser obrigada a mantê-lo no emprego e a pagar o seu salário.
14: Atualmente, a CLT já prevê a apuração de falta grave para a demissão por justa causa, mas não determina a obrigatoriedade do inquérito. Já a proposta da Câmara diz que o empregador deverá apresentar reclamação por escrito contra o trabalhador à vara ou ao juízo de direito dentro de 10 dias. A demissão só será efetivada após decisão definitiva da Justiça. Bongás explica o quadro atual que ele espera ver superado após a transformação dessa mudança em lei.
17: Um trabalhador que tem estabilidade no emprego não pode ser demitido, e nem mais distante. Mas num caso de demissão de justa causa, o que que acontece hoje? Tradicionalmente, o empregador demite e não abre um inquérito para que possa justificar e para que o trabalhador possa se defender. E aí essa pessoa passa a não receber salário, fica meio no anonimato. Se é um dirigente sindical que tem estabilidade no emprego, vai ao sindicato, mas ele não pode estar na empresa, não recebe salário, o sindicato tem que administrar essa situação. Então é algo totalmente injusto.
14: A proposta que protege gestantes e trabalhadores com estabilidade sindical em caso de demissão por justa causa está em análise agora na Comissão de Constituição e Justiça. Se for aprovado na CCJ, poderá seguir diretamente para análise do Senado, sem necessidade de votação no plenário da Câmara. Da Rádio Câmara de Brasília, José Carlos Oliveira.
3: Desenvolvimento Regional.
0: Ranieri Paulino, do Republicanos, cobra do governo da Paraíba a interiorização do atendimento às pessoas com deficiência, evitando que tenham que viajar longas distâncias até a capital para tratamentos básicos e especializados.
18: Ranieri Paulino defende também um projeto de sua autoria para federalizar a rodovia de ligação entre Café do Vento, Sapé e Guarabira, facilitando o fluxo regional. Ele convoca os deputados do estado a incluir a região do Brejo Paraibano no orçamento federal, garantindo mais recursos para a população.
0: Átila Lins, do PSD, considera que a agenda do governo federal produziu avanços para o Amazonas. O deputado cita a entrega de moradias do Minha Casa Minha Vida em Manaus e as ações voltadas à recuperação da BR-319, corredor que integra o Amazonas ao restante do país.
18: Átila Lins também destaca investimentos em infraestrutura, como a construção do porto da Manaus Moderna e a retomada do programa Luz para Todos. Para ele, as iniciativas abrem perspectivas positivas para o desenvolvimento do interior do estado.
3: Transportes.
0: Charles Fernandes, do PSD da Bahia, critica a decisão da Azul de reduzir a capacidade dos voos regionais que atendem Guanambi. O deputado afirma que a companhia trocou uma aeronave maior por outra de 9 lugares, apesar de a antiga operação registrar cerca de 70% de ocupação.
18: Charles Fernandes aponta que a Azul adotou medidas semelhantes para voos em Vitória da Conquista. Ele cobra providências do governo federal contra a concentração do mercado aéreo, alegando que a situação encarece passagens e compromete investimentos no interior da Bahia.
3: Agricultura.
0: Padre João, do PT de Minas Gerais, critica o uso de agrotóxicos e pede que o Congresso incentive os bioinsumos e a produção orgânica. Segundo ele, substâncias proibidas seguem presentes na produção agrícola brasileira, ameaçando exportações e impactando a saúde pública.
18: Padre João afirma que a União Europeia e a China já teriam rejeitado produtos brasileiros por apresentarem resíduos de agrotóxicos. O parlamentar reforça ainda que o uso dessas substâncias provoca o desequilíbrio ambiental e pode contaminar lençóis freáticos.
3: Educação.
0: Formados em direito que atuarem na Defensoria Pública podem ter desconto no FIES. A repórter Júlia Lopes explica como será o abatimento.
20: Pessoas formadas em direito poderão ter desconto de 1%, incluídos juros, no saldo devedor do FIES, o Fundo de Financiamento ao Estudante do Ensino Superior. O projeto aprovado na Comissão de Educação da Câmara dos Deputados se aplica àqueles que prestarem serviços à Defensoria Pública. A proposta inclui esse grupo na lei do FIES, que atualmente prevê o abatimento desse valor no saldo devedor para professores efetivados da rede pública de educação básica, graduados em licenciatura e com jornada mínima de 20 horas semanais. Médicos de família das Forças Armadas que atuam em regiões com carência de profissionais e também profissionais da saúde que trabalharam no Sistema Único de Saúde durante a pandemia da Covid-19. No texto, a prestação de serviços pelos graduados em direito deverá ser feita de forma não remunerada, com jornada mínima de 8 horas semanais. Para o relator, deputado Tiago De Joaldo, de Sergipe, o projeto insere essas pessoas no mercado de trabalho e no futuro pode beneficiar outros cursos de graduação.
1: A gente fez um acréscimo ali no final do dispositivo de que isso vai depender da disponibilidade orçamentária do governo, então não é todo mundo que vai ter o acesso automático ao desconto, então vai ter essa regulamentação que o governo vai emitir para isso. Acho que abre, inclusive, portas para que outros cursos extremamente importantes, como a área de medicina, a área de engenharia agronômica, engenharia civil, né, a gente possa estar colocando essa mão de obra também em setores públicos à disposição da sociedade.
20: O FIES é um auxílio financeiro aos estudantes para a realização de cursos de graduação em instituições privadas de ensino superior. Nos últimos 10 anos, o fundo beneficiou mais de 1 milhão de estudantes. Para isso, o Ministério da Educação, por meio do Fundo Nacional de Desenvolvimento da Educação, destinou um orçamento de quase 120 bilhões de reais desde 2015. O deputado Rafael Prudente, do MDB do Distrito Federal, autor da proposta, destacou que o desconto no saldo devedor do FIES, além de diminuir a dívida dos estudantes de direito, também contribuirá com a população que precisa de atendimento jurídico gratuito. A proposta segue agora em análise na Comissão de Finanças e Tributação. Da Rádio Câmara de Brasília, Júlia Lopes.
8: Eleições.
20: Rádio Câmara de Brasília, Júlia Lopes.
8: Eleições.

0: Luiz Couto, do PT da Paraíba, apresenta projeto para criar o Protocolo Nacional de Atendimento à Mulher, com foco na assistência humanizada às vítimas de violência e a garantia de atendimento ininterrupto em delegacias especializadas.
1: O congressista lembra a encíclica papal que trata da dignidade humana na era digital para defender o acolhimento contra a violência, tema de seu projeto. Para Luiz Couto, seu mandato, bem como o próprio parlamento, tem como função promover o bem comum e a justiça social.
0: Esporte. Marcos Braz, do PSDB do Rio de Janeiro, defende a aprovação de projeto que fortalece protocolos de proteção às mulheres em eventos esportivos e em grandes espetáculos. Ele reforça a importância da proposta com a proximidade da Copa do Mundo Feminina de Futebol no ano que vem no Brasil.
1: Marcos Braz pontua que o esporte deve ser tratado como investimento social, pela capacidade de reduzir a violência, afastar jovens das drogas e abrir oportunidades. Ele cita a experiência das Vilas Olímpicas do Rio de Janeiro como exemplo de ação integrada entre educação, saúde e segurança pública.
0: Saúde. Projeto que institui a carteira de identificação do paciente oncológico avança na Câmara. A repórter Maria Neves tem mais informações.
2: A Comissão de Constituição e Justiça analisa projeto que institui a carteira de identificação do paciente oncológico. Última etapa de avaliação do texto na Câmara dos Deputados. Na Comissão de Finanças e Tributação, a relatora, a deputada Daiane Bittencourt, do União do Ceará, argumentou que não cabia ao colegiado analisar a proposta, uma vez que ela não cria novas despesas para os cofres públicos. De acordo com o autor, deputado Anderson Pinto, do Pará, o documento vai facilitar o acesso de pessoas com câncer a serviços de saúde e outros benefícios, com garantia de atendimento prioritário e humanizado.
3: O objetivo principal é que essas pessoas tenham a possibilidade de uma identificação, né? Ter acesso, né? Em relação a buscar algum tipo de recurso para apoio e acompanhamento psicológico, assistencial, em uma situação de emergência também tem um atendimento prioritário, e com a identificação fica muito melhor. Você imagina um paciente oncológico, de repente, uma crise dentro de um metrô, dentro de um transporte público, de um ônibus, de um trem, e as pessoas não sabendo. Com essa carta de identificação, automaticamente ele pode, as pessoas identificarem o que poderia ser feito naquele momento de uma emergência.
2: Anderson Pinto argumenta ainda que medidas de apoio a pacientes oncológicos se tornam cada vez mais necessárias devido ao aumento do número de casos da doença. Ele ressalta que a estimativa do Instituto Nacional do Câncer para o Brasil é de 600 mil novos diagnósticos em 2025. A proposta aprovada determina que caberá aos estados e municípios expedir a carteira. Para isso, o interessado deverá apresentar o requerimento e relatório médico com o código de classificação da doença. Dentre as informações que devem constar na carteira de identificação do paciente oncológico, além do nome e endereço, estão o número do documento de identidade, do CPF e do Cartão Nacional de Saúde. O texto prevê ainda que a identificação do paciente com câncer terá validade de 3 anos e deverá ser renovada no final desse prazo para a atualização dos dados. Em caso de doença incurável, a validade será indeterminada. Da Rádio Câmara de Brasília, Maria Neves.
0: Relações Exteriores.
1: Faleiro, do PT do Pará, acusa lideranças da oposição de buscarem, junto aos Estados Unidos, apoio para retomar tarifas contra produtos brasileiros. O legislador afirma que a disputa eleitoral não pode servir de justificativa para medidas que prejudiquem a economia nacional.
0: Ayrton Faleiro defende a união do setor produtivo, dos trabalhadores e das instituições em torno da soberania brasileira. Ele avalia que o Executivo Federal deve enfrentar a pressão externa com diplomacia, firmeza e ampliação das relações comerciais do país.
1: Jorge Sola, do PT da Bahia, acusa integrantes da família Bolsonaro de atuar contra interesses nacionais. Na visão dele, defender medidas que prejudicam a economia brasileira e a soberania do país é característica de traidor da pátria.
0: Na visão de Jorge Sola, essas movimentações visam pavimentar o caminho para a entrega de riquezas naturais.

0: do país, como minerais críticos e terras raras. O deputado convoca os parlamentares a se unirem na defesa da independência econômica do Brasil.
1: Segurança Pública.
2: Silvio Antônio, do PL do Maranhão, é favorável à equiparação ao terrorismo feita pelos Estados Unidos em relação ao PCC e o Comando Vermelho. Segundo o deputado, a medida pode ampliar a cooperação internacional no enfrentamento ao crime organizado.
0: Silvio Antônio também afirma que a insegurança é uma das principais preocupações da população brasileira e cobra ações mais efetivas no combate às facções criminosas. O parlamentar relaciona episódios recentes de violência ao avanço do tráfico e à atuação de crime organizado.
2: Sargento Portugal do Podemos questiona os critérios da Polícia Militar do Rio de Janeiro para a promoção por ato de bravura. O parlamentar cita o caso de uma equipe que apreendeu 7 fuzis e teve o pedido negado, enquanto um ex-ajudante de ordens do ex-presidente da República recebeu parecer favorável após participar de uma ocorrência sem apreensões.
0: Na visão de Sargento Portugal, as honrarias da instituição não podem ser banalizadas ou influenciadas por proximidade política. O deputado cobra do comando da PM uma revisão técnica dos critérios de concessão e critica o uso eleitoreiro da segurança pública por gestores.
1: Justiça.
2: Luiz Helena, da Rede do Rio de Janeiro, defende a instalação de uma CPMI para investigar irregularidades no Banco Master. A deputada afirma que a apuração pelo Congresso é necessária para impedir que o rombo na instituição seja tratado como algo natural.
0: Heloísa Helena alerta para o risco de a população pobre pagar a conta das perdas atribuídas ao Banco Master com a redução de recursos para serviços públicos. Ela aponta possível impacto nos orçamentos estaduais e municipais de áreas como saúde, educação, saneamento e emprego.
2: Rodrigo Hollenberg, do PSB do Distrito Federal, sustenta que o suposto esquema de fraude bilionária envolvendo BRB e Banco Master foi articulado pelo então governador do Distrito Federal, Ibanez Rocha. A afirmação é baseada em revelações atribuídas ao ex-presidente do Banco Regional de Brasília, Paulo Henrique Costa.
0: Rodrigo Hollenberg condena o empréstimo de 6 bilhões e meio de reais feito pela atual gestão para cobrir a perda de mais de 12 bilhões de reais provocada ao BRB. Ele pede que a Polícia Federal recupere o dinheiro desviado, evitando mais sacrifícios da população que já sofre sem serviços básicos.
2: Termina agora o Jornal Câmara dos Deputados, produzido pela Rádio Câmara. O programa teve trabalhos técnicos de Everson Urani e apresentação de José Carlos Andrade e Márcio Aquilissardi. Boa noite.
0: Uma ótima noite para você. 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
14: Olá, muito boa noite. São 8:03 em Brasília. Estamos chegando nessa terça-feira, dia 2 de junho de 2026. Juntos aqui na programação, eu, Márcia Dias, muito prazer. Comigo, Sanderson Freitas. E vamos juntos até a meia-noite. Abrindo conosco, Marisa Monte, Maraça.

0: Benvenuto, menos é mais. Matheus Fernandes.
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1: 20 horas e 21 minutos.

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0: 20h41.
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3: 21 horas e 3